0: Dois ou três membros, por exemplo, recebem um vale a cada 3 meses. Já as famílias com 4 ou mais integrantes têm direito a um vale a cada 2 meses. As consultas das distribuidoras credenciadas, da situação do vale, assim como de outras informações sobre o programa, podem ser feitas pelos canais oficiais da Caixa e do Ministério do Desenvolvimento e Assistência Social, Família e Combate à Fome. O Disque Social, pelo número 121, é uma das indicações. Reportagem Natália Koslick.
1: Você sabe o que fazer diante de um caso de violência contra uma mulher?
2: Quais serviços buscar ou por qual meio fazer uma denúncia?
1: O Agosto Lilás é uma oportunidade para falar sobre esse tema e conscientizar sobre os direitos das mulheres.
2: O tema da campanha deste ano são os 20 anos da Lei Maria da Penha, considerada um dos marcos na proteção dos direitos da mulher no Brasil.
3: Foi para pedir socorro que, há 2 anos, a vítima de violência, que vamos chamar de Maria, entrou pela primeira vez em uma casa da mulher brasileira.
4: Eu cheguei na casa sem esperança nenhuma, sem expectativa nenhuma, sem norte algum. Eu estava só o farrapo humano, né? Tinha violências que eu nem tinha conhecimento que eram violências, né? Mas, assim, é página virada.
3: Criada há 11 anos, a Casa da Mulher Brasileira reúne em um só lugar serviços como apoio psicossocial, delegacia e juizado especializados, defensoria pública, serviço de saúde e alojamento de passagem. Atualmente, há 13 dessas em funcionamento no país, abertas 24 horas por dia, todos os dias da semana. A coordenadora-geral de fortalecimento da rede de atendimento do Ministério das Mulheres, Maura Souza, explica como funciona o atendimento.
5: Primeiro, a mulher passa pelo serviço de acolhimento, atendimento psicossocial, e se for um caso por um alojamento de passagem, a gente oferta esse serviço no âmbito da Casa da Mulher Brasileira, além da brinquedoteca, para que essa mulher tenha condições de ter o atendimento nos outros serviços.
3: No Agosto Lilás, mês de conscientização pelo enfrentamento à violência contra a mulher, a Casa reforça a garantia dos direitos das mulheres. A subsecretária de Enfrentamento à Violência da Secretaria da Mulher do Distrito Federal, Maíra Castro, destacou que, além do apoio imediato, a Casa da Mulher Brasileira também ajuda as vítimas a alcançarem autonomia profissional e financeira.
6: Elas podem fazer cursos, ter a empregabilidade. Temos mais de 400 mulheres empregadas em diferentes órgãos. Estão sempre visando essa oportunidade, uma porta de saída que elas tenham da violência doméstica.
3: O tema deste Agosto Lilás são os 20 anos da Lei Maria da Penha, considerada um dos marcos na proteção dos direitos da mulher no Brasil. Além da agressão física, a norma abrange outras 4 formas de violência contra a mulher. A violência patrimonial, que se caracteriza pela destruição ou retenção de bens, dinheiro ou outros recursos. A violência moral, que ocorre por meio de calúnia, difamação, injúria ou qualquer conduta que atinja a honra e a reputação da mulher. A violência psicológica, caracterizada por atitudes que causam medo, humilhação, ameaças, isolamento e manipulação. E a violência sexual, que é qualquer ato praticado sem consentimento. Em qualquer dos casos, a mulher deve fazer o registro da ocorrência. Os profissionais são qualificados para esse atendimento, de acordo com Mariana Almeida, delegada adjunta da Delegacia de Atendimento à Mulher 2, do Distrito Federal.
7: Esse policial precisa ter a sensibilidade de acolher essa vítima, de acalmá-la para que assim ela consiga, né, relatar o que está acontecendo. E também ele precisa saber o que de fato vai auxiliar essa vítima para poder encaminhá-la a outros órgãos, a outros serviços públicos, porque a gente precisa de toda essa atuação de rede, como prevê a própria Lei Maria da Penha.
3: Há em todo o país 495 delegacias especializadas de atendimento à mulher. Em 2025, As unidades realizaram mais de 782 mil atendimentos. Além disso, foram registrados 608 mil boletins de ocorrência e mais de 300 mil inquéritos instaurados e medidas protetivas de urgência solicitadas. As vítimas de violência também podem contar com a Central de Atendimento à Mulher, o Ligue 180. A ligação é gratuita e o serviço funciona 24 horas por dia, todos os dias da semana. Os serviços também podem ser acessados pelo WhatsApp 6199, todos os dias da semana. Os serviços também podem ser acessados pelo WhatsApp

0: de proteção previstas no Estatuto Digital da Criança e do Adolescente.
1: A fiscalização ocorre após episódio que resultou na morte de uma adolescente de 13 anos.
0: A plataforma terá que informar quais medidas adota para evitar situações de risco. Confira com Thaís de Araújo.
2: Muito popular entre os jogadores online, o Discord é uma plataforma que permite a troca de mensagens por texto, voz e vídeo. O serviço também reúne comunidades em que os usuários podem conversar e interagir em tempo real. Para investigar possíveis falhas na proteção de crianças e adolescentes dentro da plataforma, a Agência Nacional de Proteção de Dados, a ANPD, abriu um processo de fiscalização. O objetivo da agência é verificar se a plataforma está cumprindo as regras do Estatuto Digital da Criança e do Adolescente, o ECA Digital, para prevenir situações que possam colocar menores de 18 anos em contato com conteúdos que incentivem ou facilitem a automutilação e o suicídio. Também serão analisados os mecanismos usados pelo Discord para verificar a idade dos usuários e para identificar e retirar conteúdos que violem essas regras, além de comunicação de casos graves às autoridades. A plataforma terá 5 dias úteis para apresentar informações sobre as medidas adotadas para prevenir e combater violações graves contra crianças e adolescentes. Se forem encontradas irregularidades, a ANPD poderá determinar mudanças e aplicar as sanções previstas no ECA Digital. Entre elas, multa de até R$50 milhões por infração. A fiscalização da ANPD é um trabalho conjunto com a Polícia Civil e o CyberLab da Secretaria Nacional de Segurança Pública do Ministério da Justiça e Segurança Pública, que atuam para investigar um grupo criminoso suspeito de incentivo ao suicídio e à automutilação por meio do Discord, resultando na morte de uma adolescente de 13 anos no último dia 22 de julho. Thaís de Araújo para a Voz do Brasil.
1: O fenômeno El Niño já é uma realidade e está afetando o clima no Brasil.
0: Ele provoca chuvas acima da média, ventanias e ciclones no sul e sudeste do país.
1: E estiagem que pode levar à crise hídrica do norte, nordeste e centro-oeste.
0: Mais cedo, nós conversamos com o secretário nacional de Defesa Civil, Volney Wolff, sobre como a população e os municípios podem se preparar para as consequências desses eventos. Acompanhe. Secretário Volney Wolff, seja muito bem-vindo à Voz do Brasil, um prazer ter o senhor com a gente aqui. Vamos começar falando sobre os impactos do El Niño, que já estão sendo sentidos, secretário, especialmente ali no sul do país. O senhor pode fazer para a gente um relato sobre como está a situação por lá, quais têm sido os principais problemas decorrentes de eventos climáticos e quais os municípios mais afetados?
3: Sim. Mariana, bem, começando aí do início, né? Na verdade, os efeitos do El Niño já são sentidos no Brasil inteiro, né? De sul a norte do país. O aquecimento das águas do Atlântico, que já passam de 2 graus, nos permitem inferir que nós já estamos vivendo um El Niño no grau muito forte, né? Isso quer dizer que vamos ter chuvas intensas na região sul do Brasil, possivelmente ainda na região sudeste, mas teremos também estiagem e escassez hídrica muito, muito forte na região amazônica e na região do Nordeste, que a gente já começa a sentir também. Além disso, na região centro-oeste, é possível que tenhamos ainda incêndios e também a região centro-oeste é uma região que tem escassez hídrica e tem chuvas intensas em alguns períodos, né? E ainda, principalmente ali na São Paulo, Rio, ondas de calor prometem ser bastante fortes ainda no ano de 2026. Bom, a gente viu no último mês, especificamente agora em julho, na região sul, especialmente lá no Rio Grande do Sul, chuvas intensas que duraram mais de uma semana. Aliás, elas perduraram por mais de 10 dias. E isso ocasionou elevação dos níveis dos rios, das principais vales de rios do Rio Grande do Sul, que levam água até a bacia do Guaíba, na grande Porto Alegre, né? Então, isso acabou ocasionando danos e prejuízos à população, né? Em muitos dos municípios, a população teve água em suas casas, né? Isso sempre ocasiona um grande problema à população. E agora, na última semana, né? No último final de semana, estava previsto o ciclone extratropical, né? Que é um ciclone que é formado ali na região leste do Brasil, vindo do sul do país, Uruguai, Argentina, em função daquelas massas de ar frio, que ao chegar no continente, geram chuva chuvas intensas, mas pior que isso, né?

0: nesse caso, ventanias próximas de 100 km por hora, e o que aconteceu ali na região metropolitana de Porto Alegre é que a velocidade dos ventos passaram de 100, chegaram a 115, 120 quilômetros, tanto na região metropolitana de Porto Alegre, como lá no sul, na região de Pelotas, principalmente, né? E isso traz muitos transtornos à população das cidades.
1: Perfeito, secretário. Como o senhor citou, novos fenômenos climáticos, como tornados e ciclones, ainda são esperados, né? Como é que os municípios podem se preparar para esta situação?
0: Então, eu acho assim, é importante que a população, no primeiro momento, busque informações de órgãos oficiais. Então, a primeira coisa é buscar as informações nas defesas civis municipais, nas prefeituras, ou seja, nos órgãos oficiais, nos órgãos do governo do estado e nos órgãos oficiais do governo federal. Como uma segunda medida, é muito importante que as pessoas busquem medidas de autoproteção. Ao ter um alerta de possível chuvas intensas com ventanias, ou seja, que vai haver em potencial a possibilidade de ocorrer um desastre, que essas pessoas busquem medidas de autoproteção. É importante também, Luciano, que as prefeituras busquem, ao longo dos períodos de preparação, botar em prática os seus planos de contingência. Quando possível, e muitas delas têm feito isso, principalmente na região sul do Brasil, fazer simulados com a população. Tirar os planos de contingência da gaveta e transformar isso em simulados, onde, junto com a população, os órgãos de defesa civis, mas mais que isso, dos sistemas municipais, estaduais de defesa civil, fazem um simulado de como é que seria uma situação de potencial desastre em função, por exemplo, de chuvas intensas.
2: O secretário, e os municípios que já foram atingidos, né? Porque a gente viu aí que no Rio Grande do Sul a coisa já começou a escalar. No caso dos municípios que já foram atingidos, como é que eles devem proceder para conseguir a ajuda do governo federal?
0: A Defesa Civil Nacional, ela orienta desde da decretação da situação de emergência, a solicitação de reconhecimento federal e a elaboração de planos. No primeiro momento, ajuda humanitária, quando for o caso, de restabelecimento, quando há alguma avaria pequena na infraestrutura pública, e, em último caso, a orientação sobre a construção de planos de reconstrução naqueles casos onde os danos e os prejuízos na infraestrutura pública foram de maior porte.
1: Perfeito. Secretário, a gente está falando do sul do país, como o senhor colocou, né? Questão de alagamentos, chuvas, tornados, e também o senhor colocou no início, existe o outro lado, né? O agravamento da estiagem em grande parte do país, mais notadamente região centro-norte. Quais são os maiores perigos desta situação?
0: Então, nós não podemos nos esquecer que em 2023, de 23 para 24, num El Niño também muito forte, talvez tenha sido a maior estiagem, a maior crise hídrica que a gente viveu nos últimos tempos na região amazônica, né? Os grandes rios, parte deles secaram, os transportes via navegação ficaram muito prejudicados e nós tivemos que lançar mão, de algumas ações para ajudar os estados do norte. Nós temos equipes em todas as regiões do norte, em todos os estados do norte, mais o centro-oeste, reuniões de capacitação de como a gente deve se preparar para que, em havendo essa situação de crise hídrica, a gente possa trabalhar de maneira muito integrada entre os estados, os municípios e o governo federal, para que as pessoas possam ter o menos possível de impacto nessas situações.
2: Muito bem, nós conversamos com Volney Wolf, secretário nacional de Defesa Civil. Muito obrigada, secretário, pela sua entrevista. Vista aqui a Voz do Brasil.
0: Eu que te agradeço, Mariana e Luciano. Muito obrigado pela oportunidade.
1: O Ministério das Relações Exteriores prestou solidariedade à Colômbia depois do terremoto que atingiu o país na manhã desta segunda-feira.
2: O tremor, de magnitude 7,4, foi o mais forte registrado no país durante a última década, segundo o Serviço Geológico Colombiano.
1: O Itamaraty acompanha os esforços de busca e de assistência às populações afetadas e manifesta disposição de colaborar com as autoridades colombianas. Até o momento, não foram identificados brasileiros entre as vítimas.
2: O governo da Colômbia decretou estado de emergência. Segundo o balanço oficial, ao menos 111 pessoas morreram e 87 ficaram feridas.
1: O plantão consular permanece à disposição para prestar assistência a cidadãos brasileiros em situação de emergência.
2: O atendimento da Embaixada do Brasil em Bogotá pode ser feito por meio do telefone 57-31-0809-6169. Já o plantão consular em Brasília pode ser feito pelo telefone 61-98-260-0610.
1: Começaram as convocações da lista de espera do Fundo de Financiamento Estudantil, FIES.
2: Os inscritos nessa edição que ainda não foram pré-selecionados devem acompanhar a classificação no site do FIES até o dia 24 de setembro para não perder a vaga.
1: A diretora de Políticas de Acesso à Educação Superior do Ministério da Educação, Marina Castro, explica como garantir a vaga.
3: O candidato que for pré-selecionado por meio da lista de espera terá 3 dias úteis a contar da data da convocação para acessar a página do FIES e complementar as informações da inscrição. Na sequência, será a vez de validar a documentação exigida, primeiro na instituição de ensino e depois no banco. Os prazos de cada etapa devem ser observados rigorosamente para evitar a perda da vaga para financiamento do curso.
2: Nessa edição foram disponibilizadas 75.500 vagas, distribuídas em mais de 1.200 instituições privadas de educação superior.
1: Metade das vagas é destinada para estudantes com renda familiar per capita de até meio salário mínimo, inscritos no CAD Único.
2: Os pré-selecionados devem acompanhar a classificação no endereço fiesseleçãoaluno.mec.gov.br.
1: E estudantes que participam do processo seletivo do ProUni, o Programa Universidade para Todos, e foram pré-selecionados, devem comprovar as informações de inscrição até sexta-feira, dia 14.
2: A documentação exigida deve ser apresentada diretamente na instituição de ensino superior.
1: Os estudantes que recebem bolsa integral do ProUni podem solicitar a bolsa permanência. Saiba como.
4: Estudantes com bolsa integral do ProUni e matriculados em cursos presenciais de turno integral podem solicitar a Bolsa Permanência, auxílio mensal de R$ 700,00, concedido pelo Ministério da Educação. O benefício é destinado ao custeio de despesas educacionais e atende alunos de cursos com duração mínima de 6 semestres e média de pelo menos 6 horas de aula por dia. Para receber a bolsa, o estudante também precisa ter conta corrente individual no Banco do Brasil ou na Caixa Econômica Federal, vinculada ao mesmo CPF cadastrado no sistema do ProUni. O auxílio não pode ser acumulado com outras bolsas públicas de mesma finalidade e pode ser suspenso caso a bolsa principal do ProUni seja interrompida ou o aluno deixe um curso integral. O pedido deve ser feito diretamente na coordenação do ProUni da instituição de ensino superior onde o estudante está matriculado. A faculdade verifica se o curso é elegível, realiza o cadastro no sistema e inclui o aluno na relação mensal de beneficiários, conforme a disponibilidade orçamentária do Ministério da Educação. Claudimário Carvalho, para a Voz do Brasil.
2: Trabalhar desde os 14 anos de forma legal, com remuneração e ainda aprender um ofício.
1: É a aprendizagem profissional, uma modalidade de contratação que combina formação teórica e experiência prática no ambiente de trabalho.
5: Criada no ano 2000, a contratação de aprendizes é voltada a adolescentes e jovens entre 14 anos completos e 24 anos incompletos. O contrato de aprendizagem é registrado em carteira de trabalho, com acesso aos direitos trabalhistas e previdenciários. Entre eles, remuneração proporcional às horas trabalhadas, nunca inferior ao salário mínimo hora, o depósito do Fundo de Garantia do Tempo de Serviço, FGTS, o 13º salário, as férias e o vale-transporte. No entanto, o contrato de aprendizagem tem prazo determinado de até 2 anos e a jornada de trabalho possui regras específicas, de 4 a 6 horas diárias para aprendizes que ainda não concluíram o ensino médio e de até 8 horas diárias para aqueles que já concluíram o ensino médio. Para se candidatar a uma vaga de aprendizagem, o jovem deve estar regularmente matriculado e frequentando uma instituição de ensino. A contratação está vinculada à participação em curso de aprendizagem profissional em instituição habilitada, como SESC, SENAC e SENAT, por exemplo. A contratação de aprendizes é obrigatória para estabelecimentos de qualquer natureza que possuam, no mínimo, 7 empregados em funções que demandem formação profissional. Daniele Popov para A Voz do Brasil.
2: O custo dos alimentos da cesta básica registrou queda em 26 capitais brasileiras no mês de julho.
1: Foi o que mostrou a pesquisa realizada todo mês pela Conab, a Companhia Nacional de Abastecimento, e pelo DIEESE, o Departamento Intersindical de Estatísticas e Estudos Socioeconômicos.
2: Segundo a análise, na comparação entre julho e junho, as maiores quedas ocorreram em Natal, Maceió e Belo Horizonte. Apenas São Luís registrou aumento.
1: Os produtos que tiveram as principais reduções nas capitais brasileiras foram a batata, tomate, café e açúcar.
2: Ainda segundo o levantamento da Conab e do DIEESE, houve também diminuição no preço da carne em 14 capitais.
1: E essas foram as notícias do governo federal.
2: Fique agora com as notícias do Poder Judiciário e do Congresso Nacional. Boa noite.
1: Boa noite para você e até amanhã.
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8: Em seminário, o presidente do STF e do CNJ fala sobre transparência e confiança pública.
9: Ministro Fachin participa da abertura das celebrações do bicentenário dos cursos jurídicos no Brasil.
8: STJ reconhece validade de tarifa de adiantamento a depositante prevista em contrato bancário.
9: Boa noite, eu sou Marcela Luiza.
8: E eu sou Walter Lima.
9: Presidente do STF e do CNJ, ministro Edson Fachin, abre seminário O Judiciário em Debate, Integridade, Eficiência e Acesso à Justiça.
8: O evento é uma iniciativa do jornal Folha de São Paulo em parceria com a OAB do Estado. Carolina Chaves.
10: O ministro Edson Fachin explicou que o judiciário já avançou muito na transparência e no acesso à justiça com a ajuda da tecnologia. Mas é preciso mais para preservar a confiança nas instituições e exercício responsável da função.
11: Precisamos enfrentar com seriedade a agenda de moralização dos gastos públicos, de aprofundar as investigações de corrupção que ainda permanece em nosso país, bem como aperfeiçoar os mecanismos de transparência e encontrar soluções públicas, justas e fiscalmente sustentáveis para questões estruturais do Estado brasileiro, inclusive no que diz respeito ao regime remuneratório da magistratura, que é o que faremos com a proposição de uma lei federal de caráter nacional, cuja minuta estará pronta até o final deste ano.
10: Os encontros acontecem nas manhãs de segunda-feira, nos dias 10, 17 e 24 de agosto.
9: O presidente do STF e do CNJ, ministro Edson Fachin, também participou hoje do início das comemorações dos 200 anos dos cursos jurídicos no Brasil na Faculdade de Direito da Universidade de São Paulo.
8: A cerimônia abriu a programação do bicentenário dos cursos jurídicos no Brasil.
9: Na ocasião, Fachin ressaltou o papel da Faculdade de Direito de São Paulo como espaço de defesa das liberdades públicas, dos direitos humanos e da democracia.
8: Os cursos de direito no país foram criados em 11 de agosto de 1827, por decreto de Dom Pedro I.
9: A Polícia Federal deflagrou hoje uma operação para investigar possíveis irregularidades na aplicação de recursos do regime próprio de previdência social do município de Maceió, em Alagoas.
8: A ação foi autorizada pelo ministro André Mendonça, do STF. Marta Ferreira.
12: Entre os alvos está o Maceió Previdência, autarquia responsável pela análise e concessão de benefícios de pensão por morte e aposentadoria. A Polícia Federal busca esclarecer as circunstâncias do credenciamento, da cotação, da análise de risco, da governança e da tomada de decisão que antecederam os investimentos. A investigação tem como objeto duas aplicações realizadas nos anos de 2023 e 2024. 2024, que totalizaram R$ 97 milhões de reais. Na decisão do ministro André Mendonça, ele aponta que houve possível direcionamento dos investimentos e exposição desproporcional do patrimônio previdenciário a ativos de risco elevado e liquidez reduzida.
9: É válida a tarifa de adiantamento a depositante prevista em contrato bancário.
8: Esse entendimento é do STJ, Fátima Ochoa.
13: A tarifa de adiantamento a depositante remunera o serviço prestado quando o banco adianta recursos para cobrir pagamentos que ultrapassam o saldo da conta. Em ação civil pública, o Ministério Público de São Paulo questionou a legalidade da tarifa. O juízo de primeiro grau declarou nula a cláusula contratual, proibiu novas cobranças e determinou a devolução em dobro dos valores pagos. E o Tribunal Estadual substituiu a restituição em dobro pela devolução simples. Na quarta turma do STJ, o ministro relator João Otávio de Noronha explicou que a tarifa de adiantamento a depositante não se confunde com os encargos da operação de crédito e a cobrança é permitida quando há previsão contratual clara e segue normas do Conselho Monetário Nacional e do Banco Central, como nesse caso. Assim, o colegiado deu parcial provimento ao recurso especial do banco e julgou improcedente a ação civil pública.
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9: Uma boa noite.
8: E até amanhã.
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15: Eu sou Paula Groba.
16: E eu sou Ricardo Nakaoka.
15: E estes são os destaques de hoje do Jornal do Senado, que começa agora.
16: Senado inicia a semana de esforço concentrado.
15: Senadora cobra resultados e transparência no uso de verbas para o povo Yanomami.
16: Projeto proíbe que concursos da segurança pública limitem vagas para mulheres.
15: Boa noite.
16: Boa noite.
15: Mais de 2 bilhões de reais foram destinados desde 2023 à proteção do território Yanomami.
16: Mas como esses recursos estão sendo aplicados? Essa foi uma das questões debatidas pela Subcomissão Permanente dos Povos Indígenas Yanomami durante a audiência nesta segunda-feira. Repórter Rodrigo Rezende.
17: O ministro dos Povos Indígenas, Eloy Terena, destacou que os recursos conseguidos por meio dos créditos extraordinários são distribuídos para diversos ministérios e que, no caso da pasta dos povos indígenas, vários eram os desafios enfrentados na área Yanomami, porção do território brasileiro na região norte do Amazonas e de Roraima, equivalente ao tamanho de Portugal.
18: Quando nós assumimos em 2023, desenhamos ali uma estrutura para fazer frente às demandas que estavam colocadas, né? Garimpo ilegal presente na terra indígena, situação de desnutrição e uma ausência de proteção territorial.
17: A senadora Damaris Alves, do Republicanos do Distrito Federal, afirmou que os recursos ainda precisam ser aumentados, mas sempre com cobrança por resultados.
19: Em 2022, 56% das crianças estavam em estágio de desnutrição. Agora, em 26, depois das ações emergenciais, a gente cai para 46. O valor foi pouco para a gente alcançar as metas de nutrição e combate à fome.
17: Além da compra e distribuição emergencial de cestas básicas, parte dos recursos destinados ao Ministério dos Povos Indígenas foi usada para criar uma estrutura capaz de identificar a origem e o destino do ouro extraído no Brasil, especialmente o retirado do território Yanomami.
15: E em meio às divergências entre governo, oposição e judiciário, está pronto para votação no plenário do Senado o projeto que cria o Exame Nacional de Proficiência em Medicina.
16: A discussão ganhou um novo capítulo após o Tribunal Regional Federal suspender as sanções aplicadas pelo governo às faculdades que tiveram baixo desempenho no Exame Nacional de Avaliação da Formação Médica, realizado em 2025. Repórter Douglas Castilho.
20: A controvérsia principal é entre o atual Enamed, exame realizado ao longo do curso de medicina organizado pelo MEC, e a proposta do Profimed, avaliação de proficiência a ser realizada pelo Conselho Federal de Medicina após a graduação em análise no Congresso. Em debate no Senado, o senador Rogério Carvalho, do PT de Sergipe, afirmou que o processo de verificação não pode se dar apenas ao fim do curso.
21: Eu defendo que tem o teste de proficiência. Mas
0: ele tem que ser a última etapa de um processo mais amplo de avaliação e que tem que gerar consequências para as escolas que garantem o ingresso.
20: Já o relator do projeto de lei do Profimed, senador doutor Irã, do PP de Roraima, reforçou que o Conselho Regulamentador da Profissão, CFM, deve ser o responsável pela certificação.
21: Colocar o Profimed, a prova de proficiência, no Ministério da Educação, que tem sido responsável pela proliferação desenfreada de escolas médicas no nosso país, produzindo médicos com baixo conhecimento, colocando a população em alta vulnerabilidade, isso é um perigo para a sociedade.
20: Uma decisão do TRF da primeira região, em 5 de agosto, suspendeu as punições impostas pelo Executivo às universidades com resultados considerados ruins no ano passado, com base no Enamed.
15: O Senado começou hoje uma semana de esforço concentrado com votações importantes. Os parlamentares terão uma agenda intensa no plenário e nas comissões, com propostas que podem impactar a indústria, o mercado de trabalho e a relação entre contribuintes e o fisco.
16: Entre os destaques está a criação de um programa de estímulo à indústria nacional de fertilizantes. Os detalhes com o repórter Pedro Pincer.
22: A pauta de votações do plenário para esta semana prevê a votação de pelo menos 10 projetos. O primeiro item que deve ser analisado é a criação do Programa de Desenvolvimento da Indústria de Fertilizantes. O objetivo é estimular investimentos na implantação, ampliação e modernização da infraestrutura voltada à produção nacional de fertilizantes e de seus insumos. Para o autor, senador Laércio Oliveira, do Progressistas de Sergipe, a iniciativa busca reduzir a dependência brasileira da importação de fertilizantes e fortalecer a segurança alimentar, a competitividade do agronegócio e a indústria.
23: O Brasil não pode apenas continuar reagindo às crises internacionais. Precisamos nos antecipar a elas. Precisamos construir autonomia. Precisamos fortalecer a nossa indústria. Precisamos garantir estabilidade para quem produz e segurança para quem consome.
22: Na quarta-feira, está prevista a votação do texto da Câmara para o projeto de lei complementar que cria descontos para contribuintes que regularizarem espontaneamente seus débitos tributários e reforça na esfera administrativa a aplicação de decisões do STF e do STJ, e também a criação de dois estatutos, o do aprendiz, que estabelece regras para a jornada de trabalho, novas hipóteses de rescisão do contrato e direitos para essa parcela de trabalhadores, e o da vítima, que reúne em um único texto direitos e garantias hoje distribuídos em diferentes normas para vítimas de crimes e contravenções, calamidades públicas, desastres e epidemias.
15: E após a aprovação no Senado, foi sancionada a lei que permite a destinação ao Corpo de Bombeiros de emendas parlamentares antes exclusivas da área da saúde.
16: Os recursos financiarão atendimentos de urgência feitos pelas corporações. Repórter Marcela Diniz.
24: 40% das ocorrências atendidas por bombeiros no Brasil em 2025 foram do tipo pré-hospitalar, em acidentes e outras situações de urgência. Isso equivale a mais de 1 milhão de emergências. Com a Lei Complementar 234, sancionada no dia 6 de agosto, parlamentares estão autorizados a destinar recursos de emendas da área da saúde para financiar esse tipo de atendimento. Antes, as verbas recebidas pelos corpos de bombeiros estaduais e do Distrito Federal teriam de estar vinculadas à rubrica da segurança pública. O senador Wilder Moraes, do PL Goiano, um dos relatores do projeto que deu origem à lei, ressaltou que os bombeiros atuam em parceria com o Serviço de Atendimento Móvel de Urgência, o SAMU, e afastou a possibilidade de disputa pelo orçamento da saúde pública.
25: Não transfere recursos da saúde para a segurança pública, apenas permite financiar os serviços de saúde que os bombeiros já prestam gratuitamente todos os dias, salvando vidas em todo o Brasil.
24: O dinheiro das emendas não poderá ser usado pelos corpos de bombeiros para pagar salários nem para custear ações que não estejam ligadas aos atendimentos pré-hospitalares.
15: O Senado pode concluir a votação do projeto que proíbe a limitação de vagas para mulheres em concursos da área de segurança pública.
16: O texto, já aprovado pelas Comissões de Direitos Humanos e de Segurança Pública, também reserva pelo menos 20% das vagas para mulheres nas polícias civis, militares e penais, nos corpos de bombeiros e nas polícias institucionais do Judiciário e do Ministério Público. Repórter Bruno Lourenço.
26: O projeto de lei que está pronto para ser votado no plenário do Senado proíbe a limitação de vagas para
1: mulheres em concursos da área de segurança pública. A iniciativa também reserva pelo menos 20% das vagas nos concursos públicos das polícias e bombeiros para o público feminino. A relatora na Comissão de Segurança Pública, senadora Damares Alves, do Republicanos do Distrito Federal, defende a medida.
2: O que queremos? Uma política de valorização da mulher lá na Polícia Militar, no Corpo de Bombeiro, na Polícia Civil.
1: A proposta cria ainda a Política Nacional de Valorização das Mulheres na área de segurança pública, que será condição para o repasse de verbas do Fundo Nacional do Setor, como explicou o relator na Comissão de Direitos Humanos, senador Alessandro Vieira, do MDB de Sergipe.
3: As mulheres na segurança pública são historicamente discriminadas. Isso é um fato incontestável. Uma realidade que se repete em matérias, em casos que todos nós temos em diversas oportunidades de conhecimento.
1: A nova política estabelece igualdade de oportunidades entre mulheres e homens nas carreiras da segurança pública. O fim da exclusividade ou preferência dessas atividades para homens, a rejeição de práticas, atitudes e crenças discriminatórias e o enfrentamento do assédio e da violência contra mulheres no ambiente de trabalho.
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5: Os dois são desconsiderados na contagem dos votos válidos. 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
16: A anulação do pleito, prevista na lei, se refere a votos anulados pela Justiça Eleitoral e não aos votos nulos dados pelos eleitores. Com edição de Paula Groba e trabalhos técnicos de João Lira, o Jornal do Senado fica por aqui. Acompanhe agora as notícias da Câmara dos Deputados. Boa noite.
5: Boa noite e até amanhã.
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6: O plenário pode votar projeto que prioriza processo sobre crimes de racismo.
26: Câmara retira da Justiça a atribuição de julgar a entidade que atende menores.
6: Parlamentares garantem direitos para a pessoa que tem espinha bífida aberta.
26: Boa noite. Os deputados aprovaram uma proposta que busca garantir direitos a pessoas com espinha bífida aberta. A condição resulta de uma falha congênita no sistema neurológico e gera uma série de dificuldades a quem tem a malformação. A reportagem é de Paula Bittar.
27: A Comissão de Constituição e Justiça da Câmara aprovou uma proposta que classifica a espinha bífida aberta como deficiência para todos os efeitos legais. A espinha bífida é uma condição congênita em que há uma falha no fechamento do tubo neural, estrutura que dá origem ao cérebro, medula e vértebras. Essa falha pode deixar partes da medula expostas ou mal protegidas, resultando em diferentes níveis de comprometimento neurológico. O tipo mais grave e conhecido é a mielomeningocele, em que parte da medula espinhal e os nervos saem por uma abertura nas costas do bebê, formando uma bolsa visível ao nascimento e, por isso, é chamada de aberta. Essa condição pode causar paralisia nas pernas. De acordo com a proposta, pessoas diagnosticadas com espinha bífida aberta terão atendimento integral pelo Sistema Único de Saúde, sendo assegurado, no mínimo, atendimento por equipe multidisciplinar, acesso a exames complementares, assistência farmacêutica e acesso a modalidades terapêuticas reconhecidas, inclusive fisioterapia e atividade física. O atendimento integral prevê também a divulgação de informações sobre a espinha bífida aberta e as medidas preventivas e terapêuticas disponíveis. A relatora na comissão, deputada Silvia Cristina, do PP de Rondônia, destacou que o projeto garante mais segurança jurídica e facilita o acesso das pessoas aos direitos previstos na Lei Brasileira de Inclusão.
28: Apesar dos avanços na legislação brasileira, muitas pessoas com espinha bífida ainda enfrentam dificuldades para ter condição reconhecida como deficiência e, consequentemente, acessar direitos garantidos. Como relatora, o parecer favorável foi porque entendo que estamos promovendo justiça social, inclusão e dignidade. Estamos garantindo que crianças, jovens e adultos com espinha bífida tenham maior proteção legal, mais acesso às políticas públicas e melhores condições para exercer plenamente sua cidadania.
27: A proposta que classifica a espinha bífida aberta como deficiência para todos os efeitos legais já pode seguir para a análise do Senado, a menos que haja recurso para votação antes pelo plenário da Câmara. Da Rádio Câmara, de Brasília, Paula Bittar.
7: Saúde.
8: Leandre, do PSD do Paraná, apresentou o projeto que assegura às pessoas em tratamento contra o câncer o direito de usar lenço, turbante ou cobertura semelhante em fotografias destinadas à emissão, renovação ou segunda via de documentos oficiais de identificação.
26: Leandre explica que a proposta condiciona o uso do acessório à plena visibilidade dos elementos do rosto necessários à identificação biométrica. A deputada ressalta que a proposta também prevê a atualização gratuita da fotografia após o fim do tratamento oncológico.
7: Educação.
8: Professora Luciene Cavalcante, do PSOL de São Paulo, cobra do Senado a aprovação de projeto que cria um piso nacional para os profissionais de apoio técnico, administrativo e operacional da educação básica. A proposta, já aprovada pela Câmara, aguarda análise desde março.
9: Isso seria hoje, em valores, um pouco mais de R$ 3.800 por 40 horas de trabalho. Infelizmente, a gente não tem ainda leis que garantam o piso e a carreira dos profissionais não docentes. Quem são esses profissionais? São os profissionais que estão nas secretarias da escola, que estão nas inspetorias, que estão na limpeza das escolas, fazendo as merendas. São todos os profissionais que são essenciais para a educação e não são docentes. A escola não é feita só de professores. A gente tem todo um outro corpo de profissionais que precisam ser valorizados e não estão sendo valorizados.
26: Professora Luciene Cavalcante afirma que o Fundo da Educação Básica, o Fundeb, oferece recursos para custear a valorização da categoria. A deputada garante que o Senado já tem assinaturas suficientes para a apreciação da proposta.
7: Trabalho.
8: Marreca Filho, do PRD do Maranhão, é autor de projeto que cria diretrizes específicas para a inclusão profissional de adultos com transtorno do espectro autista. O texto prevê qualificação acessível, adaptação dos processos seletivos e apoio para ingresso no mercado de trabalho.
26: Para Marreca Filho, a contratação isoladamente não assegura a inclusão das pessoas com autismo. Ele também propõe acompanhamento no ambiente profissional, além da orientação de gestores e de equipes, para reduzir barreiras que dificultam a permanência e o desenvolvimento na carreira.
8: Doutor Francisco, do PT do Piauí, é autor de projeto que institui 7 de abril como Dia Nacional do Médico Legista. O deputado ressalta que a data faz referência à regulamentação em 1886 da função médico-policial responsável pela realização de perícias a serviço do Estado.
26: Doutor Francisco explica que o médico legista produz provas técnicas usadas na investigação de crimes e nas decisões judiciais. A proposta incentiva campanhas educativas, homenagens e eventos científicos voltados à divulgação dos avanços da medicina legal.
7: Previdência.
8: Eduardo da Fonte, do PP de Pernambuco, apresentou o projeto que cria uma política nacional de proteção às mães solo, com prioridade nos programas federais de combate à pobreza. A proposta prevê o pagamento em dobro dos benefícios de transferência de renda custeados pela União.
26: O projeto de Eduardo da Fonte também prevê atendimento prioritário à mãe solo em programas habitacionais, vagas em creches, qualificação profissional, microcrédito e assistência jurídica. Ele argumenta que a integração das medidas estabelecidas no texto amplia o autonomia das mulheres.
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7: Votação.
8: O plenário da Câmara pode votar em breve projeto que dá prioridade a inquéritos e processos sobre crime de racismo. O texto está em regime de urgência e não precisa passar pelas comissões, como explica o repórter Antônio Vital.
0: O plenário da Câmara dos Deputados pode votar projeto que dá prioridade aos processos e inquéritos relativos a crime de racismo na polícia e no judiciário. A proposta também estabelece procedimentos que os policiais devem seguir ao registrar a ocorrência. Uma das medidas determina que a autoridade policial deve registrar a ocorrência com a classificação própria de crime resultante de discriminação ou preconceito de raça, cor, etnia, religião ou procedência nacional. Dessa forma, as ocorrências não poderão mais ser classificadas como crimes diversos, o que faz com que denúncias de racismo não apareçam nas estatísticas de segurança pública, de acordo com a autora do projeto, deputada Dandara, do PT de Minas Gerais. A proposta obriga ainda o delegado a comunicar o caso imediatamente ao Ministério Público e a justificar por escrito caso opte por não classificar a ocorrência como crime racial. Além disso, dá à vítima o direito de pedir a reclassificação da ocorrência, quando houver decisão nesse sentido. Outro direito da vítima, de acordo com o texto, é ser acompanhada durante toda a fase de inquérito por um advogado ou defensor público. O projeto ganhou o regime de urgência, o que permite que seja votado diretamente no plenário, sem passar pela análise das comissões permanentes da Câmara. O texto contém outras medidas que deverão ser seguidas pela polícia ao registrar e investigar crimes de racismo. Uma das diretrizes é evitar a exposição indevida, o constrangimento, a humilhação ou o questionamento sobre a vida privada da vítima ou sobre a legitimidade da queixa. A polícia terá ainda que evitar interrogatórios sucessivos sobre o mesmo fato. O regime de urgência foi aprovado de maneira simbólica pelo plenário, mas foi criticado por deputados do Novo, Missão e do PL. Para o deputado Cabo Gilberto Silva, do PL da Paraíba, a legislação atual já prevê pena de prisão para o crime de racismo e o projeto aumenta a discriminação racial.
7: São projetos como esse que faz a discriminação às pessoas, senhor presidente. Ele não vale nem nada o povo brasileiro. A legislação já existe, senhor presidente. Quem descumprir a legislação vai pagar e pagar caro, simples. Até porque racismo é crime inafiançável, senhor presidente. É só denunciar que a pessoa vai presa. Sem direito à fiança, em flagrante delito. Então eu não entendo por que tanta energia para ser gasta com um projeto dessa natureza.
0: De acordo com a autora da proposta, a deputada Dandara, embora a legislação já preveja punição para o crime de racismo, existe uma lacuna em relação ao atendimento humanizado, especializado e à não revitimização de quem faz a denúncia. Segundo ela, a vítima muitas vezes está sujeita a tratamento inadequado, repetição excessiva de depoimentos e questionamentos indevidos sobre a ocorrência.
11: Orienta como que as forças de segurança devem agir para garantir o cumprimento das leis brasileiras que tipificam o racismo e a injúria como crimes inafiançáveis e imprescritíveis. Nós não queremos a revitimização. A pessoa já passa por uma violência, ela não consegue nem sequer registrar o boletim de ocorrência, não consegue dar andamento no processo no Ministério Público e isso vai acarretando uma série de violências continuadas.
0: Ainda não há data para votação no plenário da Câmara do projeto que dá prioridade aos processos e inquéritos relativos a crime de racismo na polícia e no judiciário. Da Rádio Câmara de Brasília, Antônio Vital.
12: Segurança Pública.
26: A professora Marcivânia, do PCdoB do Amapá, apresentou o projeto que endurece as regras para a concessão de trabalho externo a pessoas privadas de liberdade. A proposta exige o cumprimento de parte da pena, bom comportamento e decisão judicial fundamentada.
8: O texto da professora Marcivânia também obriga o uso de tornozeleira eletrônica durante o período fora do presídio. Além disso, proíbe o benefício para condenados por crimes como feminicídio, latrocínio, crimes hediondos e participação em organização criminosa armada.
26: Daiana Santos, do PCdoB do Rio Grande do Sul, defende o projeto que destina 30% da arrecadação das BETs ao Fundo Nacional de Segurança Pública. O texto também reserva pelo menos 30% de todos os recursos do fundo para prevenir o feminicídio e enfrentar a violência contra a mulher.
8: Daiana Santos avalia que a ampliação do financiamento pode interromper o ciclo de violência antes do desfecho fatal. A deputada cita o monitoramento de agressores, as patrulhas Maria da Penha e as casas de acolhimento entre as ações possíveis.
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17: Justiça.
26: A Câmara aprovou o projeto que retira da Justiça a atribuição de julgar entidades de atendimento a crianças e adolescentes. O texto agora será analisado pelos senadores. A repórter Maria Neves tem os detalhes.
18: A Comissão de Constituição e Justiça da Câmara dos Deputados aprovou o projeto da deputada Laura Carneiro, do PSD do Rio de Janeiro, que retira do Poder Judiciário a tarefa de avaliar a qualidade do trabalho das entidades de atendimento a menores em conflito com a lei. Atualmente, o Estatuto da Criança e do Adolescente determina que essa atribuição cabe aos conselhos tutelares, ao Ministério Público e à Justiça da Infância e da Juventude. As avaliações periódicas são pré-requisito para renovar a autorização de funcionamento das instituições que atendem menores em cumprimento de medida socioeducativa. Na opinião de Laura Carneiro, uma vez que a Justiça é responsável por julgar possíveis irregularidades no funcionamento dessas entidades, o acúmulo das funções de avaliar e julgar pode comprometer a imparcialidade do processo. A deputada também argumenta que os conselhos tutelares e o Ministério Público são os órgãos em melhores condições de avaliar as instituições que atendem crianças e jovens.
19: O Ministério Público é o grande fiscal da lei, fiscal da probidade. Também é uma maneira que os conselhos tutelares que trabalham com as crianças e adolescentes podem auxiliar nessa fiscalização. É no Ministério Público e nos conselhos tutelares que você tem as equipes multidisciplinares que sabem fazer esse papel.
18: O Estatuto da Criança e do Adolescente determina que os programas de acolhimento em execução serão reavaliados pelo Conselho Municipal dos Direitos da Criança e do Adolescente, no máximo a cada 2 anos, para receber o atestado de qualidade, que com o projeto passa a ser de responsabilidade apenas dos conselhos tutelares e do Ministério Público, a instituição deve comprovar que atende todos os requisitos previstos na lei. Dentre as obrigações das entidades de acolhimento estão a oferta de atividades educativas, não separar irmãos, promover a participação da criança ou adolescente na vida da comunidade local e incluir pessoas da comunidade no processo educativo. Ainda de acordo com o Estatuto, no caso de programas de acolhimento institucional ou familiar, os avaliadores devem considerar também os índices de sucesso na reintegração ou de adaptação à família substituta. Da Rádio Câmara de Brasília, Maria Neves.
17: Economia.
20: Vander Loubé, do PT de Mato Grosso do Sul, é um dos autores do projeto que cria a figura jurídica das cooperativas solidárias. A proposta estabelece regras próprias para a constituição e o funcionamento dessas organizações voltadas à economia solidária e à inclusão social.
26: O texto também prevê incentivos para fortalecer o setor. Entre as medidas citadas por Vander Loubé estão prioridade em compras públicas, criação de um fundo de fomento e normas específicas para cooperativas de plataformas digitais e de finanças solidárias.
20: Projeto de Valdemar Oliveira, do Avante, de Pernambuco, cria o Sistema Nacional de Comunicação Preventiva e Gestão de Riscos de Regularidade Federativa. Ele explica que o objetivo é reduzir bloqueios provocados por pendências de estados, Distrito Federal e municípios.
26: De acordo com Valdemar Oliveira, os entes federados vão receber alertas antecipados para que regularizem dívidas antes de sofrerem restrições. Na visão do parlamentar, a medida busca fortalecer a gestão pública e ampliar a transparência no uso de recursos públicos.
17: Agricultura.
2: Sérgio Brito, do PSD da Bahia, quer promover a discussão sobre os impactos do fenômeno climático Super El Niño na agricultura brasileira. Segundo ele, o debate também deve abordar os reflexos no preço dos alimentos e na segurança alimentar.
26: Sérgio Brito propõe a participação de representantes do governo, de órgãos de meteorologia e de entidades do setor agropecuário. O deputado informa que o objetivo é elaborar estratégias de adaptação às mudanças climáticas e subsidiar políticas públicas para reduzir os impactos sobre a produção rural.
3: Cultura.
2: Proposta em análise na Câmara reconhece a Axé Music como expressão da cultura nacional. A autora da matéria, Lídice da Mata, do PSB da Bahia, argumenta que o gênero conquistou projeção em todo o país e se consolidou como um dos principais movimentos da música brasileira.
15: A música baiana tomou conta do Nordeste, tomou conta do Sudeste, através dos seus principais compositores e cantores, que executam, interpretam a chamada música baiana ou axé music. Então, na medida em que esse movimento se transformou num movimento de reconhecimento nacional na prática, é muito importante que nós possamos reconhecer.
26: Lídice da Mata lembra que o axé surgiu na Bahia a partir da mistura de ritmos como samba reggae e se expandiu por todo o país. A parlamentar acredita que o reconhecimento fortalece a cultura e o mercado musical brasileiro.
2: Termina agora o Jornal Câmara dos Deputados, produzido pela Rádio Câmara, com trabalhos técnicos de Everson Urani e apresentação de Márcio Aquile Sardi e Val Monteiro. Boa noite.
26: Uma boa noite para você. 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
2: 22 horas e 4 minutos.
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4: Olá, seja muito bem-vindo. Chegando nesta segunda-feira, 10 de agosto de 2026, mais uma edição do nosso Moment Love. Seja bem-vindo, eu sou Kleber Salles. Uma excelente semana para você, para todos nós, né? Possamos viajar nas canções, que nós possamos ser envolvidos por esse sentimento único, sentimento importante, maravilhoso, que nós não devemos deixar de lado, né? É o principal sentimento, o amor. E a partir de agora vamos cantar o amor, vamos ouvir o amor através de belíssimas canções. E a gente começa com Sheryl Crow.

Sarah Evans aqui no nosso Moment Love. My Heart Can Tell You No. Stronger. Aqui no nosso Moment Love. As mais românticas, as mais especiais tocam por aqui na programação da sua segunda-feira. E a gente segue com o som de Stephen Bishop. It Might Be You, aqui no nosso Moment Love.

0: Gilsons aqui no Moment Love, fechando o nosso primeiro bloco com Love Love. Teve Casey, Jojo, All My Life e Steven Bishop abriu muito bem a sequência. Continue ligado, depois do intervalo a gente está de volta.
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6: 22 horas e 34 minutos.
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0: As mais românticas você ouve aqui no nosso Moment Love. Lone Tusker, Ben Wenward, Easy on Me.

Esse foi o som do ABBA, super clássico aqui no nosso Moment Love. The Winner Takes It All. Teve Ed Sheeran e Beyoncé com Perfect aqui no nosso Moment Love. Fique ligado, daqui a pouco tem mais uma edição do Love in Words com Paulinha Esteves dentro aqui do nosso Moment Love. E agora tem o Yahoo.

0: Hearsay com Angel in My Heart, aqui no nosso Momento Love, fechando o segundo bloco desta segunda-feira. Intervalo e já já tem mais uma edição do Love in Words aqui dentro do Momento Love, a nossa tradução desta segunda-feira com a Paulinha Esteves, daqui a pouquinho, depois do nosso intervalo.
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7: 23 horas e 6 minutos.
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0: E hoje, no quadro Love in Words, um clássico, hein? Com a Paulinha Esteves traduzindo essa belíssima canção, Century Lover While.
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Pijama Party aqui no Moment Love. Living Inside Your Love. As mais românticas de todos os tempos você ouve aqui no nosso Moment Love. E agora chegando o som de Lia no Moment Love, nós dois. Seja muito bem-vindo, hein?

0: The Manhattans, Kiss and the Say Goodbye. Don't you cry. Aqui, na nossa segunda-feira, as mais românticas você curte sempre no melhor programa que toca as mais clássicas de todos os tempos. Continue ligado. Depois do intervalo, a gente traz o último bloco de hoje do Moment Love.
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7: 23 horas e 41 minutos.
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0: E agora tem Roberta Campos, Marcelo Camelo e Marcelo Genesi com A Miúde.

mineiro Beto Guedes com Paisagem na Janela no nosso Moment Love. Teve também Zem com Ocean. E agora a gente segue com o som de Henrique Iglesias, You Are My Number One, no Moment Love.

0: Bryan Adams, fechando o Moment Love dessa segunda-feira. Do Have to Say a Word. Teve Fábio Júnior passando por aqui também com Esqueça. E essa foi a nossa última sequência. Eu sou Kleber Salles. Amanhã estarei de volta com mais uma edição do seu Moment Love. Grande abraço e uma ótima segunda. Até lá. Tchau, tchau.
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2: Meia-noite e 13 minutos.

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4: Meia-noite e 27 minutos.
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4: Meia-noite e 58 minutos.
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5: 1h30.
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2: 1:58.
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4: 2:30.
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4: 3 horas. E 2 minutos.
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5: 3:31.
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2: 4:02.
3: Quero convidar para cantar essa linda canção comigo. Essa dupla que vem conquistando o Brasil a cada dia. Meus amigos, Pedro, Paulo e Matheus.
4: É isso aí, Rafael Silva. Estamos aqui para cantar com você.
5: Muito obrigado pelo convite, amigo.
4: Sucesso!

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6: 4 horas e 31 minutos.
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0: Obrigado, BH!
1: 4 horas e 46 minutos.
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0: Renato Grossimatinho.
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5: 4:59.
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0: Imagina, gente! Milionário!

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1: 5 horas e 16 minutos.
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9: 5:30.
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0: 5:47.
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3: Terça-feira, 11 de agosto de 2026, por aqui é o Kleber Salles com mais uma edição do nosso Repórter Destaque. As informações chegando até você sempre ao longo da nossa programação. E a seleção brasileira deve passar por uma renovação importante nos próximos anos. O técnico Carlo Ancelotti afirmou que Neymar, Casemiro e Danilo não fazem mais parte dos planos da equipe, que começa a preparar uma geração mais jovem para a Copa América de 2028. Neymar, de 34 anos, anunciou sua aposentadoria da seleção depois da eliminação do Brasil nas oitavas de final da Copa do Mundo. Já Casemiro e Danilo ainda não anunciaram oficialmente uma despedida da equipe. Ancelotti explicou que a renovação não será completa. Alguns jogadores experientes devem permanecer para ajudar na transição, como o zagueiro Marquinhos. Segundo o treinador, a intenção é manter uma base de continuidade, mas abrir cada vez mais espaço para uma nova geração de jogadores na seleção. Eu sou Kleber Salles e volto daqui a pouco com novas informações no seu rádio. Fique ligado.
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3: 6 horas e 1 minuto.

0: Todo mundo, se o Wi-Fi. 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
1: Bora!
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0: 6:18.
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3: Deus olha por você. Deus é um Pai cuidadoso, zeloso e amoroso. Ele é onipresente. Está ao nosso lado em todos os passos que damos. Ele é onisciente. Sabe tudo o que acontece em nosso coração e em nossos pensamentos. É assim que Deus cuida de nós. Deus sempre olha por nós. Ele cuida das nossas vidas, guia-nos no caminho do bem, abençoa a nossa jornada. Mas, para que Deus faça sua obra em nossas vidas, precisamos estar abertos a Ele. Precisamos aceitar os cuidados dEle. Precisamos aceitar os cuidados de Deus. Ficarmos sensíveis às mensagens que Ele nos transmite. Como diz o ditado, Deus escreve certo por linhas tortas. Algumas vezes pode ser difícil para nós compreender as suas designações, mas devemos confiar na vontade do Senhor. Ele sempre sabe o que é melhor para nós, não apenas nessa vida, mas pela eternidade.
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2: O aplicativo do Tesouro Direto será desativado no dia 17 de agosto, segundo o Ministério da Fazenda. A mudança faz parte da preparação de uma nova experiência para os investidores que ainda será apresentada pelo governo. Quem possui títulos públicos não precisa se preocupar. Os investimentos continuarão normalmente, sem qualquer alteração nos valores aplicados, na rentabilidade ou nos títulos que já fazem parte da carteira. Depois da desativação do aplicativo, as informações poderão ser consultadas pelo portal do investidor, no site oficial do Tesouro Direto ou pelos aplicativos dos bancos e corretoras utilizados para comprar e vender os títulos públicos. O Tesouro Nacional reforça, portanto, que a mudança acontece apenas na forma de acesso pelo aplicativo. O dinheiro e os investimentos dos usuários permanecem preservados. Eu sou Kleber Salles e volto daqui a pouco com novas informações no seu rádio. Fique ligado.
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6: Pratique alguma atividade ao sol. Apenas 15 a 20 minutos de exposição à luz solar por dia, sempre com uso de protetor solar, pode fornecer a quantidade necessária diária de vitamina D. A substância ajuda a combater diabetes, ataques cardíacos, insuficiência cardíaca, pressão arterial alta e talvez até mesmo o resfriado comum. Mas não exagere, muita exposição ao sol pode aumentar o risco de câncer de pele.
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8: 6 horas e 32 minutos.
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0: 6:46.
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2: Olá, eu sou a Tati Chagas e esse é o nosso Alimente-se Bem de hoje. Vamos a mais uma dica. Beba muita água. Beber água durante o dia faz com que o nosso corpo se mantenha bem hidratado, ajuda o organismo a transportar os nutrientes que precisamos e contribui na digestão dos alimentos. Um truque para saber se você está bebendo água o suficiente é verificar a cor da urina, a qual deve estar em uma tonalidade amarela bem clara.
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2: Uma pesquisa publicada na revista científica especializada em saúde mental, Nature Mental Health, sugere que muitos casos de depressão considerada resistente ao tratamento podem estar relacionados a um fator pouco avaliado, a dor crônica. Segundo os pesquisadores, pessoas com dores persistentes costumam responder menos aos antidepressivos. No entanto, essa condição nem sempre é investigada de forma detalhada durante o tratamento da depressão, o que pode influenciar os resultados. Os autores defendem que medir e acompanhar a intensidade da dor deve fazer parte da avaliação desses pacientes. Eles também reforçam que o estudo não recomenda interromper ou mudar medicamentos por conta própria. A orientação é que qualquer mudança no tratamento seja feita somente com acompanhamento médico. Termina aqui mais uma edição do nosso Repórter Destaque. Com a apresentação e a produção de Kleber Salles, o Repórter Destaque volta amanhã no seu rádio. Um grande abraço para você e até a próxima.
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6: Dicas de economia. Cancelar assinaturas que não usa. Cortar gastos passa também por fazer uma revisão das despesas para eliminar aquelas que fazem pouca ou nenhuma diferença na sua vida. Nesse sentido, cancele sem pena as assinaturas de serviços que você não tem o costume de usar ou que não valem mais tanto a pena. dicas de economia.
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8: 7:02.
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10: Olá, amigos ouvintes de todo o estado da Bahia, uma excelente terça-feira para você. Estamos chegando com o Jornal Conexão Bahia, com muita informação para você a partir de agora. Um jornal com muita credibilidade e os principais acontecimentos da Bahia, do Brasil e do mundo. Hoje, dia 11 de agosto de 2026, estamos falando dos estúdios do Jornal Conexão Bahia para mais de 20 emissoras em todo o estado. A apresentação é minha, Aguinaldo Silva.
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10: Congresso chega às eleições de 2026 mais independente do Executivo e partidos priorizam formação de bancadas. Recém-nascida sequestrada em Campo Grande, no Mato Grosso do Sul, é encontrada no Paraguai. Índio e Felipe, do Bahia, conquistam etapa do Circuito Mundial de Futevôlei de forma invicta. Debate entre candidatos ao governo da Bahia tem troca de críticas e embates sobre saúde, educação e segurança. Estas e outras informações a partir de agora aqui no Jornal Conexão Bahia.
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10: E vamos com a previsão do tempo para hoje, começando pela capital, Salvador. Sol com algumas nuvens. Chove rápido durante o dia e a noite. Temperatura mínima de 22 e máxima de 29 graus. Em Santa Cruz Cabrália, chuvoso durante o dia e a noite. A temperatura mínima deve ficar em 21, com máxima podendo chegar a 24 graus. Em Luiz Eduardo Magalhães, a temperatura mínima deve ficar em 18 graus e a máxima pode chegar a 32. Sol com aumento de nuvens à tarde, muitas nuvens à noite, mas não chove.
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10: Idoso fica em estado grave após ser baleado em operação policial em Salvador. Um idoso de 66 anos foi baleado enquanto saía para trabalhar por agentes da Polícia Militar da Bahia neste último sábado. Um idoso de 66 anos foi baleado enquanto saía para trabalhar por agentes da Polícia Militar na Bahia no último sábado, no bairro do Pernambués, em Salvador. A equipe da PM realizava uma operação na região quando iniciou uma troca de tiros contra homens armados no bairro. O homem precisou ser levado para o Hospital Regional Roberto Santos e até então não há detalhes sobre seu estado de saúde. Apesar de já aposentado, o idoso trabalhava como porteiro em um edifício da Avenida Carlos Gomes e tinha acabado de sair de casa quando o confronto entre policiais e criminosos começou. No momento em que foi baleado, carregava uma mochila com a farda e a marmita que levaria para o trabalho. Segundo a Polícia Militar, o batalhão confrontava dois homens que receberam a equipe a tiros no bairro da capital baiana. Durante as buscas, dois suspeitos foram localizados e presos. Com eles, foram apreendidas porções de cocaína e crack, além de um radiocomunicador. Tudo foi confiscado e encaminhado para a delegacia da região. Segundo a equipe da Polícia Militar, os agentes policiais foram informados por moradores de que havia um homem ferido nas proximidades. As equipes foram até o local, constataram o ferimento e socorreram a vítima para uma unidade hospitalar. Após o tiroteio, moradores realizaram um protesto em um dos acessos ao bairro de Pernambués. De acordo com a PM, houve negociação com o grupo e a via foi liberada após diálogo. O Corpo de Bombeiros foi acionado para apagar o fogo iniciado pelos manifestantes e retirar objetos colocados na via. O trânsito foi normalizado após a ação. Teto do plenário desaba e Câmara de Palmas de Monte Alto é interditada por tempo indeterminado. O prédio da Câmara Municipal de Palmas de Monte Alto, no sudoeste da Bahia, foi totalmente interditado por tempo indeterminado após parte da cobertura do plenário desabar na noite da última sexta-feira. Apesar do risco e do susto, não houve registro de feridos. Em decorrência do incidente, a presidência da Casa publicou a portaria número 008/2026 em edição extraordinária do Diário Oficial no sábado, suspendendo todas as atividades, reuniões e eventos presenciais, além de adotar o regime de trabalho remoto para os servidores. Essa medida proíbe estritamente a entrada de vereadores, funcionários e do público em geral nas dependências do Legislativo. O acesso ao local permanece restrito a peritos, engenheiros e equipes técnicas autorizadas a inspecionar as instalações. Para assegurar a continuidade dos serviços administrativos e legislativos, o atendimento aos cidadãos e parlamentares ocorre temporariamente por e-mail, telefone e canais de mensagens. De acordo com as diretrizes da portaria, o período de 10 a 14 de agosto foi reservado para a realização de vistorias técnicas minuciosas em toda a estrutura física do edifício. O presidente da Casa, Domingos Rodrigues Porto Neto, do PSD, solicitou formalmente à Prefeitura Municipal o envio urgente de um engenheiro para elaborar o laudo técnico de avaliação estrutural. O documento servirá para diagnosticar a extensão dos danos, identificar eventuais novos riscos e fundamentar as obras de recuperação em caráter emergencial. Três bebês nascem empelicados no mesmo dia em Hospital do Recôncavo Baiano. Três bebês nasceram de forma empelicada no mesmo dia na Santa Casa de Misericórdia de Santo Antônio de Jesus, no Recôncavo Baiano. O caso foi considerado uma coincidência rara pela equipe médica. O parto empelicado acontece quando o bebê é retirado do útero, ainda envolvido pela bolsa amniótica, membrana que protege a criança durante a gestação. Geralmente, a bolsa se rompe antes ou durante o trabalho de parto. A médica obstetra Débora Reis da Cruz, responsável pelos três partos, relatou que já havia realizado outros procedimentos desse tipo ao longo da carreira, mas nunca havia presenciado três ocorrências no mesmo dia, no caso, na última quinta-feira. Segundo a profissional, a repetição do fenômeno causou surpresa entre os integrantes da equipe. Entre os bebês está Benjamin, filho de Helenice Almeida Braga, de 28 anos. A mãe chegou à maternidade com 37 semanas de gestação e, por ser considerada paciente de risco devido à diabetes, foi encaminhada para uma cesariana. Homem é morto a tiros na presença de filhos em Dia dos Pais em Feira de Santana. Um homem de 27 anos foi morto a tiros durante a madrugada do último domingo na rua Mangaratiba, no distrito da Matinha, zona rural de Feira de Santana. A vítima foi identificada como Matheus Lima Barbosa, natural do distrito de Tiguaraçu. Conforme a polícia, homens invadiram a residência onde Matheus estava com os dois filhos, um menino de 7 anos e uma menina de 2, e efetuaram disparos contra ele. A vítima morreu dentro do imóvel, sem que houvesse tempo para receber atendimento médico. De acordo com o G1, testemunhas relataram que as crianças estavam dormindo na mesma cama que o pai quando o crime aconteceu. Segundo a polícia, os dois permaneceram na residência durante a noite e teriam ficado ao lado do corpo do pai até o amanhecer. Ainda de acordo com a polícia, as crianças só deixaram o imóvel por volta das 6 horas da manhã para pedir ajuda. Elas teriam permanecido no local por medo de sair e também serem atacadas. Matheus estava separado da companheira havia cerca de 2 meses e no momento do crime estaria sozinho com os filhos. Equipes da Polícia Militar, da Polícia Civil e do Departamento de Polícia Técnica estiveram no local para realizar os procedimentos de investigação e perícia. Até o início da manhã de ontem, não havia informações sobre a autoria ou a motivação do homicídio. Frente fria muda o tempo na costa leste do Nordeste. Detalhes com a repórter Maria Clara Sasaki.
8: Uma frente fria que avança do sudeste pelo oceano alcança o litoral do Nordeste ao longo dos próximos dias. Há potencial para chuvas recorrentes desde o sul da Bahia até o Recife, Rio Grande do Norte também. É uma chuva que pode vir com acumulados significativos e é uma chuva bem persistente nestas áreas litorâneas da costa leste do Nordeste. Além disso, mar também mais agitado neste início de semana, com potencial até para a ocorrência de ressaca no sul da Bahia, região do Recôncavo Baiano. Agora, a partir de quinta-feira, essa circulação de ventos úmidos do mar já começa a perder intensidade. Então, o sol volta a predominar em todo o Nordeste, a chance de chuva diminui bastante lá para o finalzinho da semana e o sol aparece um pouco mais. Já no interior da região, a massa de ar seco não dá trégua, a condição é de tempo firme, de temperaturas bastante elevadas no oeste da Bahia, sul do Maranhão, sul do Piauí, máximas acima de 35, 36 graus nos próximos dias. Maria Clara Sasaki, da Tempo Ok Meteorologia, em parceria com a agência Rádio Web.
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10: Congresso chega às eleições de 2026 mais independente do Executivo e partidos priorizam formação de bancadas. O Congresso Nacional chega às eleições de 2026 com uma relação diferente com a disputa pelo Palácio do Planalto. O aumento do controle dos parlamentares sobre recursos destinados aos estados e municípios reduziu a dependência em relação ao governo federal e abriu espaço para que partidos concentrem esforços na eleição de deputados e senadores, sem necessariamente declarar apoio a um candidato presidencial. Segundo o portal Metrópolis, o fortalecimento das emendas parlamentares é um dos fatores que ajudam a explicar a postura mais independente adotada por siglas de centro. Tradicionalmente, partidos buscavam se aproximar dos principais candidatos à presidência antes das eleições para ampliar chances de influência sobre o orçamento e garantir espaço em um eventual governo eleito. Esse cenário mudou à medida que o Congresso ampliou sua participação na definição e execução de recursos públicos. Com as chamadas emendas impositivas, parlamentares passaram a contar com maior previsibilidade para destinar verbas às suas bases eleitorais, diminuindo a necessidade de depender exclusivamente de articulações com o Executivo. No orçamento de 2026, as emendas parlamentares receberam uma dotação inicial de R$ 49,9 bilhões. Desse total, R$ 26,56 bilhões correspondem a emendas individuais e de bancadas estaduais, que possuem execução obrigatória. Outros R$ 12,1 bilhões foram destinados a emendas de comissão que não têm caráter impositivo. Partidos repetem irregularidades no uso de verba pública, mas punições são brandas. Os partidos políticos pagaram R$ 341 milhões à União nos últimos 5 anos em multas por irregularidades no manejo de recursos públicos e outras infrações eleitorais, ao mesmo tempo em que continuam a ter problemas com o uso da verba. Os números constam de diferentes planilhas do TSE, que discriminam os repasses do fundo partidário. Embora elevados, os R$ 341 milhões representam cerca de 5% dos R$ 6,6 bilhões repassados à manutenção das legendas no período. Além do fundo partidário, há também o fundo eleitoral, que repassará neste ano R$ 4,960 milhões às legendas para financiar as campanhas de seus respectivos candidatos. Os pagamentos à União se dão por irregularidades tanto nas contas partidárias como nas eleitorais. A lista inclui despesas não comprovadas, contratações indevidas, descumprimento a contas de gênero ou propaganda antecipada, infração da qual tanto Lula do PT como Flávio Bolsonaro do PL foram acusados recentemente com multa de R$ 15 mil expedida no caso do petista. A legislação permite que sanções do gênero sejam pagas com recursos do próprio fundo. Em geral, os pagamentos são descontados e enviados ao Tesouro Nacional no momento em que as cotas de cada partido são distribuídas. Debate entre candidatos ao governo da Bahia tem troca de críticas e embates sobre saúde, educação e segurança. O primeiro debate entre candidatos ao governo da Bahia nas eleições deste ano reuniu no último domingo ACM Neto, do União Brasil, Jerônimo Rodrigues, do PT e Ronaldo Mansur, do PSOL, nos estúdios da Band Bahia. O encontro foi marcado por trocas de críticas, cobranças sobre ações de governos passados e atuais, além da apresentação de propostas para áreas como saúde, educação, segurança pública, meio ambiente e economia. O debate seguiu as regras de apresentação de propostas para áreas como saúde, educação, segurança pública, meio ambiente e economia.

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1: Uma excelente notícia chega do maior produtor de grãos do Brasil. Mato Grosso está na reta final da colheita do milho segundo a Safra 2026, com 99,10% da área já colhida até 8 de agosto. A projeção é de uma safra recorde, atingindo impressionante 57,39 milhões de toneladas, um aumento de 3,53% em relação à temporada anterior. Os dados, divulgados pelo Instituto Mato Grossense de Economia Agropecuária, IMEA, em parceria com a APROSoja, mostram que a área plantada foi consolidada em 7,43 milhões de hectares. A produtividade média se manteve estável em 128,67 sacas por hectare, impulsionada pela demanda interna aquecida, especialmente das usinas de etanol.
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2: 7h18.
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4: Estamos de volta com o Jornal Conexão Bahia, programa retransmitido em mais de 20 emissoras em todo o estado. Recém-nascida, sequestrada em Campo Grande, no Mato Grosso do Sul, é encontrada no Paraguai. Em uma ação conjunta, a Polícia Civil de Mato Grosso do Sul e autoridades do Paraguai localizaram no último domingo, na cidade de Pedro Juan Cabaleiro, uma bebê de apenas 26 dias de vida que havia sido sequestrada na sexta-feira, dia 7, em Campo Grande, no Mato Grosso do Sul. Um casal de brasileiros que estava com a criança foi preso como suspeito de ter realizado o sequestro. Segundo a Polícia Civil de Mato Grosso do Sul, uma mulher teria atraído a mãe da criança para sua residência em Campo Grande. A suspeita, com a ajuda de outras pessoas, ficou com a bebê. A mãe e uma irmã adolescente da recém-nascida foram levadas pelos envolvidos no sequestro até o bairro Jardim Colibri, onde foram deixadas. A família buscou a polícia, que criou uma força-tarefa coordenada pela Delegacia Especializada de Proteção à Criança e ao Adolescente. Por volta da uma hora do último domingo, equipes paraguaias do Comando Bipartito, com apoio dos operadores táticos da Direção de Polícia do Amambei e do Grupo Antissequestro, cumpriram mandado judicial de busca em um imóvel em Pedro Juan Cabaleiro, na divisa com o Brasil. No local, os policiais localizaram a criança recém-nascida. O bebê estava na posse de um casal de brasileiros. De acordo com a polícia, a mulher foi identificada como autora do sequestro. Pais estão menos presentes na criação de filhos, aponta estudo. Metade dos brasileiros acredita que os pais da atualidade estão menos presentes na criação dos filhos do que os das gerações anteriores. Em contrapartida, 8 em cada 10 brasileiros consideram alta ou muito alta a importância dos pais na vida dos filhos. A constatação é de estudo do Instituto Nexus. Foram entrevistadas 2.013 pessoas de diferentes regiões do país. Um fator que ficou evidente na pesquisa foi a divergência de percepções sobre o papel do pai entre os homens e as mulheres consultadas. Entre as mulheres, 56% acreditam que os pais participam menos do que antes, enquanto 31% acreditam que estão mais presentes. Entre os homens, a percepção é equivalente, com 44% achando que a participação é maior hoje, enquanto outros 44% afirmam que diminuiu. Quanto à importância na paternidade, 81% dos homens a classificam como alta ou muito alta no desenvolvimento dos filhos, em comparação

0: por 73% das mulheres. Ao analisar as faixas etárias, observa-se que 82% dos jovens de 16 a 24 anos de idade a consideram importante. Por outro lado, esse reconhecimento reduz-se para 62% entre as pessoas com 60 anos ou mais. Justiça determina prisão de ex-marido de Maria da Penha após descumprimento de medida protetiva durante entrevista. O ex-companheiro de Maria da Penha foi preso após descumprir uma medida protetiva contra a ex-cônjuge e duas de suas filhas no último domingo na capital potiguar de Natal. A ação foi feita a pedido do Ministério Público do Ceará após uma entrevista do criminoso identificado como Marco Antônio Herédia Viveiros à TV Record. A determinação faz parte de uma medida cautelar em desfavor de Marco Antônio, imposta no ano de 2024. O texto proíbe a divulgação de informações sobre o processo e o nome ou imagens das vítimas. Na decisão, o juízo destacou que a medida visa garantir a ordem pública, assegurar a efetividade das medidas protetivas de urgência e impedir a continuidade da prática delitiva. Segundo o MP Ceará, o relato fornecido pelo algoz durante a entrevista, falando sobre a tentativa de feminicídio que cometeu contra a ex-mulher, descumpre decisão estabelecida pela Justiça. Foi decretado que a entrevista e todo o seu material de divulgação fossem tirados do ar. E um mandado de prisão preventiva foi expedido contra o homem. A Justiça exige ainda a preservação de todo o material ligado à produção do material, incluindo arquivos, registros de edição, contratos, comunicações internas e documentos correlatos, sob pena de multa diária de R$100 mil em caso de descumprimento. Ex-inspetor da ANAC alertou a agência de que a Voipaz reaproveitava peças em seus aviões. Fazem 2 anos da queda do 2283 da companhia aérea Voipaz em Vinhedo, no interior de São Paulo. As 62 pessoas que estavam a bordo morreram. Na quinta-feira, a Polícia Federal encerrou a investigação das causas do acidente e indiciou 16 pessoas. O Fantástico mostrou a denúncia de um ex-funcionário da ANAC. Antes do desastre, ele já alertava sobre o reaproveitamento de peças em aviões da empresa. 728 dias depois, a resposta veio por meio da investigação. Ao todo, 16 pessoas foram indiciadas, entre pilotos, funcionários de terra, gerentes, diretores e o presidente da Voipaz. Segundo o delegado da Polícia Federal, André Ribeiro, a investigação revelou problemas estruturais na empresa. A investigação deixa bem claro que há uma cultura de omissões, uma gestão pautada com pressões para não reportar, priorizando o operacional em detrimento da segurança. O voo 2283, que partiu de Cascavel com destino ao aeroporto de Guarulhos, enfrentou uma frente fria que provocou condições severas de formação de gelo. Especialistas alertam que as asas do modelo ATR têm quase 30 metros e o acúmulo de gelo pode adicionar algumas toneladas ao peso da aeronave. Diálogos extraídos das caixas pretas revelam a progressão da crise na cabine. Pai confessa a morte de meninas achadas sem vida em carro em São Paulo, diz polícia. Duas meninas de 13 e 5 anos foram encontradas mortas dentro de um carro na manhã do último domingo, Dia dos Pais, na rua Luiz Superti, no bairro Jardim Guanabara, na zona sul de São Paulo. O pai das crianças de 24 anos foi preso em flagrante por homicídio e violência doméstica. Segundo a Polícia Militar, o homem se apresentou no 48º Distrito Policial de Cidade Dutra e disse que havia matado as filhas. A polícia foi até o endereço informado pelo homem e encontrou os corpos das meninas. De acordo com um boletim de ocorrência, Breno de Souza Castro matou as duas filhas asfixiadas. A motivação do crime seria ciúmes da ex. Segundo a mãe das vítimas, o pai havia buscado as filhas no sábado e desde então passou a fazer ligações telefônicas para ela com ameaças. Segundo o relato da mulher, a polícia, ela viveu por cerca de 8 anos com o ex-companheiro, com quem teve 2 filhas de 3 e 5 anos. Os dois estavam separados desde março, após episódios de agressão e traição. Segundo ela, o homem passou a persegui-la e ameaçá-la depois do fim do relacionamento. As agressões anteriores, porém, nunca haviam sido registradas em uma delegacia. No dia 7 de agosto, ela entregou as meninas à ex-sogra, que costumava ficar com as crianças nos fins de semana. Para evitar encontros com o ex-companheiro, a entrega era feita no meio do caminho. No dia seguinte, após publicar uma foto com amigas, a mulher recebeu uma mensagem do ex dizendo que aquela seria a última vez que ela veria as filhas. Horas depois, segundo o depoimento, ele afirmou a uma familiar que ninguém mais veria as crianças e que iria matá-las e se matar em seguida. A mulher voltou à casa da ex-sogra e passou a noite acompanhada por familiares, enquanto buscas eram feitas pelo homem e pelas crianças. Na manhã seguinte, a polícia militar informou que as meninas haviam sido localizadas e que o pai havia sido detido. Procura por crédito registra crescimento de quase 43%. Detalhes com a repórter Priscila Mendes.
1: A busca do brasileiro por crédito registrou crescimento de quase 43% em junho deste ano, em comparação a junho do ano passado. É o que revela a pesquisa da CNDL, Confederação Nacional de Dirigentes Lojistas, junto ao SPC Brasil, Serviço de Proteção ao Crédito. Merula Borges, especialista em finanças na CNDL, explica o aumento de quase 43% na busca por crédito em junho deste ano, em comparação com o mesmo período do ano passado.
2: Esse crescimento por crédito, ele mostra que, de um lado, a gente tem uma busca maior por recursos para poder organizar o orçamento mesmo, especialmente num cenário que a gente tem juros, endividamento e inadimplências muito altos. E, de um outro lado, a gente tem também famílias buscando crédito para organizar suas dívidas, trocando dívidas mais caras por dívidas mais baratas e, em alguns casos, também para complementar uma renda que não está sendo suficiente para fechar as contas no final do mês. Preços dos produtos ficaram em um patamar mais elevado. Então, esse crédito tem sido muito utilizado para recompor o equilíbrio financeiro e também para aumentar o consumo das famílias.
1: Dados ainda mostram que uma parcela expressiva desse público que tenta acesso ao crédito já se encontra negativada. O levantamento mostra que quase 38% dos consumidores consultados tinham alguma restrição ativa. A especialista em Finanças fala sobre a saúde financeira das famílias brasileiras.
2: Quando a gente nota os consumidores com alguma restrição ativa e ainda assim buscando crédito, é um sinal de uma fragilidade financeira, onde muitas famílias estão buscando crédito não para realizar novos projetos, mas para manter as contas em dia, para renegociar a dívida. E isso quer dizer que o orçamento está realmente muito pressionado, a recuperação financeira ainda é difícil, lenta, está mais difícil fechar as contas.
1: Analisando o perfil do consumidor que buscou crédito no Brasil em junho, o público masculino representa mais de 54%. Na abertura por faixa etária, o consumidor com participação mais expressiva foi o de 40 a 49 anos, que representou mais de 24% do total. Agência Rádio Web, produção e reportagem, Priscila Mendes.
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0: Bahia não se encontra em campo, empata com Vasco e perde oportunidade de voltar ao G4. Em jogo válido pela 22ª rodada do Campeonato Brasileiro, o Bahia recebeu o Vasco na tarde do último domingo na Casa de Apostas Arena Fonte Nova. Em campo, após o primeiro tempo, com um gol anulado para cada equipe, terminou em 0-0. Na segunda etapa, o jogo ficou pobre tecnicamente e com mais um gol anulado para cada equipe. O zero no placar permaneceu. Placar final, 0-0. O resultado, o Bahia perde a oportunidade de voltar ao G4 e soma apenas um ponto, chegando aos 33 e ocupando a quinta posição. Já o Vasco, com 22 pontos, segue ocupando a parte de baixo da tabela na 17ª posição. Como próximo desafio, o Bahia vai até a Arena Condá, onde encara a Chapecoense no próximo domingo às 11 horas. Pela 23ª rodada do Brasileirão, o Vasco recebe o Olímpia em São Januário na próxima quinta-feira, às 19 horas, pela ida das oitavas de final da Sul-Americana. Lotérica, que vendeu o bolão vencedor da Mega Sena, já teve 3 apostas milionárias. A lotérica Aldeota, em Fortaleza, voltou a ficar em evidência após um bolão registrado no estabelecimento acertar 6 dezenas da Mega Sena sorteada no último domingo. O prêmio do concurso foi de R$ 164 milhões. A aposta feita na lotérica de Fortaleza ficou com R$ 168 milhões e 100 mil. O valor foi distribuído entre 100 cotas, o que resultou em aproximadamente R$ 3 milhões e 100 mil para cada participante. Segundo informações do Metrópolis, a lotérica já havia sido responsável por outras 2 apostas vencedoras na faixa principal da Mega Sena. O histórico inclui um dos maiores prêmios da história da modalidade, sorteado em uma edição comemorativa pelos 30 anos da loteria. A vitória mais recente antes do sorteio de domingo ocorreu em 24 de maio, no concurso 3010 da Mega Sena. Na ocasião, um bolão organizado pela loteria Aldeota acertou as 6 dezenas e dividiu o prêmio de R$ 330 milhões com apenas outra aposta vencedora. O bolão reuniu apostadores de diferentes partes do Brasil. Além de moradores do Ceará, pessoas de outros estados adquiriram cotas. Houve ainda participantes que vivem no exterior, incluindo brasileiros residentes em Dubai e Nova York. Para participar, cada apostador pagou R$ 3.139,56 por uma cota do bolão, que contou com 20 números na aposta. Índio e Felipe do Bahia conquistam a etapa do Circuito Mundial de Futebol de forma invicta. Líderes do ranking nacional, Índio e Felipe do Esporte Clube Bahia, associação, conquistaram de forma invicta a primeira etapa do Circuito Mundial de Futebol. Representando o Brasil, a dupla levantou o título no último domingo em Cascavel, no Paraná. Em uma final brasileira, os tricolores venceram Amauri e Tavinho da Bahia por 2-0 com parciais de 18-15 e 18-14. Comandados pelo técnico Ramon Pita, também do Bahia Associação, Índio e Felipe terminaram a competição com 8 vitórias em 8 partidas. O torneio reuniu 22 duplas de países da América, Europa e Ásia. A dupla do esquadrão garantiu presença no circuito mundial por meio do ranking brasileiro, no qual ocupa atualmente a primeira colocação. Na primeira fase, Índio e Felipe venceram representantes de Portugal, Holanda e Nova Zelândia. Depois, superaram 2 duplas paraguaias antes de avançarem para os confrontos eliminatórios. Nas quartas de final, os brasileiros bateram Saed e Josuá, da Alemanha, por 2-0, com parciais de 18-9 e 18-8. Na semifinal, derrotaram Mark e Vina, da Dinamarca, também em 2 sets, por 22-20 e 18-14. O título foi confirmado diante de Amauri e Tavinho Bahia, sem que a dupla do Bahia perdesse um set durante toda a competição. Neymar entra no radar do Inter Miami e pode reeditar trio com Messi e Suárez, diz jornal. Detalhes com o repórter Ines Café.
4: O futuro de Neymar voltou a ser tema da imprensa europeia. Aos 34 anos e com contrato com o Santos, somente até 31 de dezembro de 2026, o atacante brasileiro aparece como possível nome para o Inter Miami, clube de Lionel Messi e Luis Suárez. A possibilidade foi destacada pelo jornal espanhol Marca neste final de semana. Segundo a publicação, ainda não há acordo, proposta formal ou negociação confirmada entre Neymar e o clube da Flórida, o que alimenta a especulação e a situação contratual do camisa 10, que poderá ficar livre no mercado caso não renove com o Santos. Neymar deixou em aberto os próximos passos da carreira em entrevista recente durante leilão beneficente no Instituto Neymar Júnior. O atacante afirmou que pretende cumprir o contrato com o Peixe até dezembro e só depois decide se continuará no clube, buscará uma nova experiência ou encerrará a trajetória como jogador. A hipótese de ida ao Inter Miami tem como principal atrativo o possível reencontro com Messi e Suárez. Os três formaram o trio MSN no Barcelona entre 2014 e 2017 e marcaram uma das fases mais vitoriosas da história recente do clube catalão. Do portal Café News para o jornal Conexão Bahia, repórter Ines Café.
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0: E essas foram as notícias de hoje aqui do Jornal Conexão Bahia. Queremos agradecer a todos pelo carinho da audiência. Estaremos de volta amanhã trazendo muito mais informações para você. Um abraço e até lá.
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10: 7 horas e 39 minutos.

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4: 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Hoje, terça-feira, 11 de agosto de 2026. Pontualmente 8 horas. Vai começar o programa
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4: Vou começar o programa com Débora Blando. Unicamente.

0: Ouvimos o Jimmy Cliff, Reggae Night, belo para ver o sol brilhar. Comecei o bloco, comecei o programa com Débora Blando, Unicamente. Agora 8 horas 13 minutos. Agora sim, 8 horas 14 minutos. Bom dia para vocês em Nova Santana. Bom dia, Derme, Gilson, Malsemi e Anselmo. Bom dia para vocês na Bela Sombra, Silvio Som e Adão. Bom dia também para vocês aí na Alvorada, Raimundo e Raimundinho. Agora tem Ismael Oliveira, Românticos.
1: Delícia! Boa noite, Feira de Santana!

0: Ouvimos aí Ismael Oliveira, Românticos. Agora 8:18. Teremos agora uma palavra de reflexão com o Padre Ezequiel. O tema de hoje, algumas luzes para compreender o sofrimento.
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Olá, meu caro ouvinte, que alegria falar com você através desse momento Despertai para o Amor. Eu desejo graça e paz, que nós possamos acolher o amor de Deus que nos consola. Eu gostaria de falar sobre algumas luzes para compreender o sofrimento. Por que nós sofremos? O que eu fiz para merecer isto? A questão do sofrimento sempre foi uma questão importante para a filosofia, para a teologia. Não é fácil dar respostas. Um filósofo chamado Leibniz colocou a questão: se Deus é todo-poderoso, por que nós sofremos? Se Ele pode tudo, por que não evita o sofrimento? Um poeta alemão, Georg Büchner, via no sofrimento a maior prova contra a existência de Deus. Hoje, muitos teólogos nem querem responder sobre a questão do sofrimento. Santo Agostinho diz: a beleza da ordem mundial brilha precisamente nos opostos, mesmo quando o mal se encontra neles e precisa estar a serviço do bem. O sofrimento e o mal são, para Agostinho, o pano de fundo escuro sobre o qual brilha ainda mais claramente a luz do amor de Deus. Um teólogo alemão, falando sobre o sofrimento, ele diz que a onipotência de Deus não significa que Deus possa criar algo extravagante. Da mesma forma, não criaria o ser humano livre e coibiria o sofrimento. Se Deus quer a liberdade criacional, então necessariamente está vinculada a ela a possibilidade do sofrimento. Ou seja, este teólogo está dizendo o seguinte: Deus criou o mundo finito e livre. Quando nós pensamos em algo finito, sempre vai haver sofrimento. Não significa que Deus está permitindo ou que Deus queira o sofrimento. O mundo mesmo é assim. Ou seja, quando nós pensamos que Deus poderia evitar o sofrimento, nós estamos associando ideias. É o mesmo que associar círculo quadrado. Existe um círculo quadrado? Não. Não existe. É uma associação de ideias. Eu estou associando a ideia de círculo com a ideia de quadrado. A partir da minha cabeça, na linguagem, dá. Mas na realidade isso não existe. Por isso, pensar que Deus poderia evitar todo o sofrimento é o mesmo que dizer círculo quadrado. Um outro grande teólogo chamado Carhanner fala o seguinte: a incompreensibilidade do sofrimento é uma parte da incompreensibilidade de Deus. E aceitar a incompreensibilidade do sofrimento é, para ele, a maneira concreta de aceitarmos o próprio Deus e de deixá-lo ser como é. Esse teólogo está dizendo: o sofrimento nós não o compreendemos de todo. Como nós não compreendemos de todo Deus? O que se sabe é que Deus está conosco o tempo todo, na alegria e no sofrimento. Quando nós estamos sofrendo, Deus está sofrendo conosco e carregando conosco o sofrimento. Isso deve ser um

0: consolo. Não dá para pensar que no sofrimento Deus nos abandonou, ou mesmo nos perguntarmos por que eu, aludindo que Deus teria me escolhido para me dar sofrimento. Não. Que nós possamos hoje meditar sobre esse tema, mas ao mesmo tempo encontrar sempre no amor de Deus o consolo que nos acalma. Mais mensagens através do nosso site padrezequiel.com.br. Um forte abraço, Deus te abençoe e te guarde em nome do Pai, do Filho e do Espírito Santo. Amém.
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0: Ouvimos o Padre Ezequiel, Luz Divina. Agora, 8:26.
1: O River Plate levou a melhor sobre o Flamengo e anunciou a contratação do meia argentino Thiago Almada. O River vai desembolsar 20 milhões de euros. O argentino vai trocar o Atlético de Madrid pelo clube argentino. Lembrando que Almada jogou no Botafogo em 2024. Em 2025, passou pelo Lyon antes de chegar ao Atlético de Madrid.
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0: Agora, 8 horas 34 minutos. Bom dia, Jocasto. Valeu, Jocasto, pela audiência. Está aí a banda Air Supply. Goodbye.

Alejandro Sanz, desde quando ouvimos também em Kid Abelha, nada tanto assim. E comecei o bloco com Air Supply, Goodbye.

0: A semana segue avançando e o mercado financeiro começa esta terça-feira com novas movimentações. Dólar, euro, criptomoedas e os principais produtos do agronegócio estão na nossa pauta. Confira agora as cotações e fique por dentro do que está acontecendo na economia. No mercado de câmbio, o dólar comercial subiu 0,23% e está cotado a R$ 5,10. O dólar turismo apresentou leve queda de 0,04%, sendo negociado a R$ 5,29. Já o euro avançou 0,13% e está cotado a R$ 5,89, enquanto a libra esterlina também subiu 0,27%, chegando a R$ 6,88. No mercado das criptomoedas, o movimento é diferente. O Bitcoin recuou 0,39% e está sendo negociado na faixa dos R$ 331.000. É aquela velha história. Enquanto umas moedas sobem, outras resolvem dar uma segurada. E o investidor fica de olho no gráfico para não perder nenhum movimento. Agora, vamos ao agronegócio, setor que continua movimentando a economia brasileira e merece atenção especial de quem produz e negocia no campo. A saca de 50 quilos do açúcar permanece cotada a R$ 92,31. O algodão segue valendo R$ 4,07 por libra peso, enquanto a saca de 50 quilos do arroz continua em R$ 59,91. Na pecuária, o bezerro está cotado a R$ 3.390,78 por cabeça, enquanto a arroba do boi gordo permanece em R$ 338,65. Para o produtor, acompanhar esses números é fundamental na hora de comprar, vender e planejar os próximos negócios. O café, que não pode faltar na mesa de quem começa cedo e encara uma jornada de trabalho, continua cotado a R$ 1.517,04 a saca de 60 quilos. Já o milho fecha as cotações agrícolas, com a saca de 60 quilos valendo R$ 63,45. E o panorama desta terça-feira fica assim. Dólar e euro em alta, libra também avançando, enquanto o Bitcoin registra leve queda. No agronegócio, os principais produtos seguem estáveis. Mercado em movimento, produtor atento e oportunidade para quem acompanha as informações.
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2: 8 horas 48 minutos. Bom dia! Bom dia, Darlan, na Fazenda Formiga. Bom dia, seu Gerson, no Barreiro do Riachão. Agora tem Chitãozinho e Chororó, Terra Tombada.

Ouvimos aí Raul Torres e Florencio, Rio Paraguai. Ouvimos também Chitãozinho e Chororó, Terra Tombada. Oito horas, 56 minutos.

A influenciadora cearense Alana Alves da Silva, de 28 anos, conhecida como Vampira 085 nas redes sociais, morreu em um grave acidente de carro na BR-251, em Salinas, Minas Gerais. O veículo em que ela estava colidiu de frente com outro carro. Segundo informações da Polícia Rodoviária Federal, o carro de Alana transportava 137 quilos de maconha e tentava fugir de uma abordagem policial no momento do acidente, que resultou na morte de 7 pessoas.

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5: Agora 9:02. 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
5: Lembrando aí que hoje é terça-feira, 11 de agosto de 2026. Bom dia para vocês na loja Silvino Modas, bom dia Silvino, bom dia Mariana, bom dia também Iago Sofredor, bom dia a todos aí nos garimpos do Cansa Cavalo, Agreste, Veredinha e Cabeleira, bom dia também Cleuton, o pedreiro apaixonado, bom dia também Ariel, Cauã. Bom dia também, Hélio, aí na Mata do Bom Jesus. Agora tem Paula Fernandes, Cuida Mais de Mim.

0: Nós ouvimos Two Brothers on the 14th Floor com a música Dreams, Cláudia Leite, Paixão. Comecei o bloco com Paula Fernandes, Cuida Mais de Mim.
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4: Você é como eu que adora uma receita feita com batata? Então anote a receita de hoje. Batata suíça, 4 batatas grandes. 100 gramas de bacon em cubos pequenos. 1 xícara de requeijão cremoso. Sal e pimenta do reino a gosto. Modo de fazer. Leve as batatas para cozinhar em uma panela com água e quando começar a ferver, marque 7 minutos e retire as batatas. Leve para a geladeira e depois que esfriar, rale a batata na parte grossa do ralador e reserve. Doure o bacon e junte o requeijão. Reserve. Unte a frigideira com manteiga. Aí você vem com metade das batatas raladas e cubra essa frigideira. Você pode temperar essas batatas com sal e pimenta do reino a gosto. Por cima dessa camada de batata, você coloca a mistura de bacon com requeijão. E depois você deve cobrir com o restante das batatas. Com o auxílio de outra frigideira untada e aquecida, você deve virar essa mistura para que o outro lado também doure. Fica bom, viu? Por hoje é só. Bom apetite pra você e até o próximo.
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0: Nove horas, 17 minutos. Bom dia, Roseli, no bairro São José. Bom dia também. Bom dia, Roseli, no bairro São José. Bom dia também.

0: ouvimos o Big Trouble, All I Need Is You, também Edu Ribeiro, Só Pra Te Olhar. Comecei o bloco com Cristiano Neves, Pense Antes de Partir. 9:28.
1: O brasileiro Endrick vai jogar no Real Madrid e não será emprestado mais pelo clube. Ele vai vestir a camisa 9 na temporada 2026-2027. O jogador não será emprestado a pedido do técnico José Mourinho. Geralmente a camisa 9 é utilizada pelo centroavante titular do time.
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0: 9 horas 36 minutos. Bom dia aí, Pedro Costa. Bom dia também, Valdinei, aí no Bar Samburá. Agora tem Adoniran Barbosa, o trem das 11.

Fábio Júnior, O Amor. Ouvimos também Adoniran Barbosa, O Trem das Onze. 9h43, está na hora do Terço da Misericórdia.

0: do Pai, do Filho, do Espírito Santo. Amém.
1: Amém.
0: Rezemos juntos. Pai nosso, que estais nos céus,
1: santificado seja o vosso nome. Venha a nós o vosso reino. Seja feita a vossa vontade, assim na terra como no céu. O pão nosso de cada dia nos dai hoje. Perdoai-nos as nossas ofensas, assim como nós perdoamos a quem nos tem ofendido. Não nos deixeis cair em tentação, mas livrai-nos do mal. Amém. Ave Maria, cheia de graça, o Senhor é convosco. Bendita sois vós entre as mulheres, bendito é o fruto do vosso ventre, Jesus. Santa Maria, Mãe de Deus, rogai por nós, pecadores, agora e na hora de nossa morte. Amém. Creio em Deus, Pai Todo-Poderoso, Criador do céu e da terra, e em Jesus Cristo, seu único Filho, nosso Senhor, que foi concebido pelo poder do Espírito Santo, nasceu da Virgem Maria, padeceu sob Pôncio Pilatos, foi crucificado, morto e sepultado, desceu à mansão dos mortos, ressuscitou ao terceiro dia, subiu aos céus, está sentado à direita de Deus Pai Todo-Poderoso, de onde há de vir a julgar os vivos e os mortos. Creio no Espírito Santo, na Santa Igreja Católica, na comunhão dos santos, na remissão dos pecados, na ressurreição da carne, na vida eterna. Amém. Eterno Pai, eu vos ofereço o corpo e o sangue, a alma e a divindade de vosso diletíssimo Filho, nosso Senhor Jesus Cristo, em expiação dos nossos pecados e dos do mundo inteiro. Pela sua dolorosa paixão,
0: tende misericórdia de nós e do mundo inteiro.
1: Pela sua dolorosa paixão,
0: tende misericórdia de nós e do mundo inteiro.
1: Pela sua dolorosa paixão,
0: tende misericórdia de nós e do mundo inteiro.
1: Pela sua dolorosa paixão,
0: tende misericórdia de nós e do mundo inteiro.
1: Pela sua dolorosa paixão,
0: tende misericórdia de nós e do mundo inteiro.
1: Pela sua dolorosa paixão,
0: tende misericórdia de nós e do mundo inteiro.
1: Pela sua dolorosa paixão,
0: tende misericórdia de nós e do mundo inteiro.
1: Pela sua dolorosa paixão,
0: tende misericórdia de nós e do mundo inteiro.
1: Pela sua dolorosa paixão,
0: tende misericórdia de nós e do mundo inteiro.
1: Pela sua dolorosa paixão,
0: tende misericórdia de nós e do mundo inteiro. Eterno Pai,
1: eu vos ofereço o corpo e o sangue, a alma e a divindade de vosso diletíssimo Filho, nosso Senhor Jesus Cristo, em expiação dos nossos pecados e dos do mundo inteiro,
0: pela sua dolorosa paixão,
1: tende misericórdia de nós e do mundo inteiro.
0: Pela sua dolorosa paixão,
1: tende misericórdia de nós e do mundo inteiro.
0: Pela sua dolorosa paixão,
1: tende misericórdia de nós e do mundo inteiro.
0: Pela sua dolorosa paixão,
1: tende misericórdia de nós e do mundo inteiro.
0: Pela sua dolorosa paixão,
1: tende misericórdia de nós e do mundo inteiro.
0: Pela sua dolorosa paixão,
1: tende misericórdia de nós e do mundo inteiro.
0: Pela sua dolorosa paixão,
1: tende misericórdia de nós e do mundo inteiro.
0: Pela sua dolorosa paixão,
1: tende misericórdia de nós e do mundo inteiro.
0: Pela sua dolorosa paixão,
1: tende misericórdia de nós e do mundo inteiro.
0: Pela sua dolorosa paixão,
1: tende misericórdia de nós e do mundo inteiro.
0: Eterno Pai, eu vos ofereço o corpo e o sangue, a alma e a divindade de vosso diletíssimo Filho, nosso Senhor Jesus Cristo, em expiação dos nossos pecados e dos do mundo inteiro.
1: Pela sua dolorosa paixão,
0: tende misericórdia de nós e do mundo inteiro.
1: Pela sua dolorosa paixão,
0: tende misericórdia de nós e do mundo inteiro.
1: Pela sua dolorosa paixão,
0: tende misericórdia de nós e do mundo inteiro.
1: Pela sua dolorosa paixão,
0: tende misericórdia de nós e do mundo inteiro.
1: Pela sua dolorosa paixão,
0: tende misericórdia de nós e do mundo inteiro.
1: Pela sua dolorosa paixão,
0: tende misericórdia de nós e do mundo inteiro.
1: Pela sua dolorosa paixão,
0: tende tende misericórdia de nós e do mundo inteiro.
1: Pela sua dolorosa paixão,
0: tende misericórdia de nós e do mundo inteiro.
1: Pela sua dolorosa paixão,
0: tende misericórdia de nós e do mundo inteiro.
1: Pela sua dolorosa paixão,
0: tende misericórdia de nós e do mundo inteiro.
1: Eterno Pai,
0: eu vos ofereço o corpo e o sangue, a alma e a divindade de vosso diletíssimo Filho, nosso Senhor Jesus Cristo, em expiação dos nossos pecados
1: e dos do mundo inteiro.
0: Pela sua dolorosa paixão,
1: tende misericórdia de nós e do mundo inteiro.
0: Pela sua dolorosa paixão,
1: tende misericórdia de nós e do mundo inteiro.
0: Pela sua dolorosa paixão,
1: tende misericórdia de nós e do mundo inteiro.
0: Pela sua dolorosa paixão,
1: tende misericórdia de nós e do mundo inteiro.
0: Pela sua dolorosa paixão,
1: tende misericórdia de nós e do mundo inteiro.
0: Pela sua dolorosa paixão,
1: tende misericórdia de nós e do mundo inteiro.
0: Pela sua dolorosa paixão,
1: tende misericórdia de nós e do mundo inteiro.
0: Pela sua dolorosa paixão,
1: tende misericórdia de nós e do mundo inteiro.
0: Pela sua dolorosa paixão,
1: tende misericórdia de nós e do mundo inteiro.
0: Pela sua dolorosa paixão,
1: tende misericórdia de nós e do mundo inteiro. Eterno Pai,
0: eu vos ofereço o corpo e o sangue, a alma e a divindade de vosso diletíssimo Filho, nosso Senhor Jesus Cristo, em expiação dos nossos pecados e dos do mundo inteiro.
1: Pela sua dolorosa paixão,
0: tende misericórdia de nós e do mundo inteiro.
1: Pela sua dolorosa paixão,
0: tende misericórdia de nós e do mundo inteiro.
1: Pela sua dolorosa paixão,
0: tende misericórdia de nós e do mundo inteiro.
1: Pela sua dolorosa paixão,
0: tende misericórdia de nós e do mundo inteiro.
1: Pela sua dolorosa paixão,
0: tende misericórdia de nós e do mundo inteiro.
1: Pela sua dolorosa paixão,
0: tende misericórdia de nós e do mundo inteiro.
1: Pela sua dolorosa paixão,
0: tende misericórdia de nós e do mundo inteiro.
1: Pela sua dolorosa paixão,
0: tende misericórdia de nós e do mundo inteiro.
1: Pela sua dolorosa paixão,
0: tende misericórdia de nós e do mundo inteiro.
1: Pela sua dolorosa paixão,
0: tende misericórdia de nós e do mundo inteiro.
1: Deus Santo,
0: Deus Forte, Deus Imortal,
1: tende piedade de nós e do mundo inteiro.
0: Deus Santo, Deus Forte, Deus Imortal, tende piedade de nós e do mundo inteiro. Deus Santo, Deus Forte, Deus Imortal, tende piedade de nós e do mundo inteiro. Em nome do Pai, do Filho e do Espírito Santo. Amém. Santa Faustina, rogai por nós. Ó sangue e água que jorrastes do coração de Jesus, como fonte de misericórdia para nós, eu confio em vós.
1: Jesus,
0: eu confio em vós.

Padre Zezinho, eu tenho alguém por mim. 9 horas 55 minutos.

Debatedores no Senado Federal cobraram maior transparência na aplicação dos recursos destinados ao povo Yanomami. A discussão focou na necessidade de fiscalização rigorosa para garantir que as verbas cheguem efetivamente às comunidades indígenas e sejam utilizadas para resolver a crise humanitária na região. A Comissão de Direitos Humanos do Senado tem acompanhado de perto a situação e os parlamentares ressaltaram a importância de combater desvios e ineficiências na gestão desses fundos. A pauta reforça o compromisso com a proteção dos direitos indígenas e a melhoria das condições de vida na terra indígena Yanomami.

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5: 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Agora 10h04. E lembrando que hoje é terça-feira, 11 de agosto de 2026. Bom dia, Francisco, na Fazenda Maciel. Bom dia também a Marildo Cardoso, sintonizado aqui no programa
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5: Com vocês, a banda Toque 10, Pensa Direito.

0: Nós ouvimos o Reggae Melô de Janiara. Também ouvimos Benito de Paula, Tudo Está no Seu Lugar. Comecei o bloco com Toque 10, Pensa Direito.
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0: Agora 10:16. Bom dia Dona Branca, aí no bairro São José.
1: Bom dia, Salom. Eu quero ouvir uma música de Dedê Quixote, quero oferecer para a Edinara da Nova Santana e para a Dona Zefinha.
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0: Richard Marx, Right Here Waiting. Ouvimos também Roupa Nova, Linda Demais. Comecei o bloco com Dedé Quixote, No Som do Paredão. 10 horas 28 minutos.
1: Numa reunião na CBF, representantes dos clubes que disputam o Brasileirão Série A e B aprovaram a implementação imediata de 10 novas regras no futebol brasileiro. A principal novidade é que um jogador deverá deixar o campo por no mínimo um minuto caso o goleiro adversário precise de atendimento médico. Essas novas regras serão aplicadas em todas as divisões do Campeonato Brasileiro, na Copa do Brasil e também no Brasileiro Feminino A1.
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0: 10 horas 34 minutos. Bom dia a todos em Nova Santana. Bom dia, Edinaura.
10: Bom dia, Solon. Quero oferecer a música Divina para Branca. Obrigada.

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0: Ouvimos aí a Madonna, Into the Groove, Milton Nascimento, Coração de Estudante. Comecei o bloco com Guina, Pode Seguir a Sua Estrada.
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0: Agora 10 horas 48 minutos. Bom dia, Valdimélia. Valdimélia também na sintonia do programa. A Valdimélia agora está dedicando uma música para Edinaura em Nova Santana. Amado Batista, Dinamite de Amor. Bom dia também para vocês aí no Baixão, Estiva, Amansador, Buriti do Alho, Barreiro Preto. Bom dia, Dona Joana Batista, aí no Barreiro Preto. Com vocês, Amado Batista, Dinamite de Amor.

Aí foi Julio Iglesias, Manuela. Ouvimos também Amado Batista, Dinamite de Amor. Agora 10 horas, 56 minutos.

Um grave acidente na BR-166 em Minas Gerais resultou na morte do motorista de uma carreta-tanque que transportava querosene. O incidente ocorreu na segunda-feira e mobilizou equipes de resgate que precisaram resfriar o tanque devido ao risco da carga inflamável. A rodovia ficou totalmente interditada por horas, causando grandes transtornos no tráfego. As circunstâncias do acidente ainda estão sendo apuradas pela Polícia Rodoviária Federal, que investiga o que provocou a colisão entre os veículos.

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4: Agora 11 horas 3 minutos. Bom dia, Arnô. Bom dia também, Ronaldo Galego. Com vocês, Léo e Fabiano. Ser solteiro é pra quem sabe.
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0: DJ XOXO, Love in Brasil, Engenheiros do Havaí, O Preço. Eu comecei o bloco com o Léo e Fabiano. Ser solteiro é pra quem sabe. 11 horas 13 minutos. Bom dia pra você em Nova Santana. Bom dia, Edinaura.
1: Ô, Solon, ofereço essa música de Rayana Aparecida para Vale de Meia. Tá chorando por quê? Obrigada.

0: Ouvimos aí Andrew Donald, A Lot of Love, Capital Inicial, A Sua Maneira. Comecei o bloco com Rainy Almeida, Tá Chorando Por Quê? Agora 11 horas 26 minutos.
1: A divisão maior do futebol colombiano, entidade máxima do futebol colombiano, anunciou que os jogos dos campeonatos nacionais, programados para essa semana, foram adiados devido ao terremoto que castigou o país nessa segunda-feira. A Conmebol está analisando a situação para avaliar alguns jogos da Libertadores e da Copa Sul-Americana.

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7: 11 horas 32 minutos. Agora, atendendo ao pedido da ouvinte Alessandra. Alessandra está querendo ouvir uma música, também dedicá-la para sua mãe Ruth e para Li Paixão. É a música de Eduardo Costa, A Carta.

0: Nós ouvimos aí Backstreet Boys, Shania Twain, From This Moment, Nando Reis e Ana Vitória, As Coisas Tão Mais Lindas. Eu comecei o bloco com Eduardo Costa, A Carta. Agora 11 horas 46 minutos.
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2: Espaço seguro. Crie um espaço confortável e seguro para o seu pet se familiarizar com o novo ambiente. Isso pode incluir uma caminha aconchegante, brinquedos e tigelas de água e comida. Certifique-se de que o ambiente seja tranquilo e livre de estímulos excessivos nos primeiros dias.
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0: 11 horas 47 minutos. Bom dia para vocês aí no bairro São José. Bom dia, Roseli.
3: Bom dia, Tomás. Quero que cantar uma música para mim com Cristiano Neves.

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0: Nós ouvimos o Cristiano Neves. Quanto tempo faz?
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0: Agora, faltando apenas 8 minutos para o meio-dia, e eu vou encerrar o programa Manhã 104, atendendo ao pedido de Alessandra. Ela quer ouvir a música de Eduardo Costa, Imagina Eu. Aliás, quem está pedindo é Li Paixão. Bom dia, Li, valeu pela audiência. Eu desejo a todos um bom dia e até amanhã. Tchau.

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A Polícia Federal deflagrou uma operação em Maceió, Alagoas, para investigar a aplicação irregular de R$ 97 milhões de reais em recursos previdenciários. Mandados foram cumpridos em uma nova fase das investigações sobre supostas irregularidades na gestão de fundos municipais. As apurações buscam esclarecer o uso indevido desses valores, que deveriam ser destinados à Previdência. A ação da PF reforça o combate à corrupção e à má gestão de verbas públicas, especialmente aquelas que afetam diretamente o futuro dos trabalhadores.

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3: As últimas do esporte você confere agora no nosso Radar Esportivo. Hoje, terça-feira, dia 11 de agosto de 2026. Por aqui é o Kleber Salles e a CBF. Gente, a CBF e os clubes das séries A e B aprovaram a adoção imediata de novas regras de arbitragem no futebol brasileiro com o objetivo de aumentar o tempo de bola rolando. Goleiros terão 8 segundos para repor a bola, laterais e tiros de meta terão limites de 5 segundos e substituídos deverão deixar o campo em até 10 segundos. Jogadores atendidos fora do campo ficarão 1 minuto sem retornar. Apenas capitães poderão falar com a arbitragem e o VAR terá novas possibilidades de intervenção. Vai ser menos tempo de jogo parado aí, viu? Vai ser mais dinâmico. Vamos ver como é que vai ficar, né? Como que serão aí os próximos jogos. Eu sou Kleber Salles e volto daqui a pouco com mais destaques do mundo da bola. Fique ligado.
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5: 12 horas e 1 minuto.

0: Olá, vamos conversar? A partir de agora, saúde e qualidade de vida é o nosso assunto. Programa Momento Saúde, eu sou Sheila Bernardes e vamos conversar sobre saúde. Conta pra gente como é que você amanheceu hoje, tá tudo bem contigo, tá tudo bem com a sua saúde? E hábitos, o que você tem feito para viver mais e melhor? Conta pra nós no 77-3628-4210, aí você conversa com a gente direto aqui no estúdio do programa, combinado? Com a gente hoje ao vivo, doutora Lenília Espanhol, ela é médica ginecologista, obstetra, é também ultrassonografista e já está aqui para a gente tirar dúvida, porque saúde da mulher em cada fase da vida tem uma importância muito grande. Doutora Lenília, que maravilha poder vê-la e recebê-la aqui no programa, seja bem-vinda.
1: Muito obrigada a todos vocês, já faz um tempinho, né, Sheilinha, que eu não venho por aqui,
0: mas e a gente fica com saudade.
1: Sempre é um prazer estar aqui, eu gosto muito de estar aqui com vocês e gosto de participar e também contribuir naquilo que precisar, na medida do possível, com orientações, né, e conselhos.
0: Informação que salva vidas,
1: informações,
0: né?
1: Porque o médico, ele não pode ser, ele não pode julgar nem condenar o paciente. Ele tem que apoiar nas decisões do paciente, porque se o médico manda sem a pessoa refletir, não adianta que o paciente não obedece e todo mês volta com os mesmos problemas. Aí o que que o médico ajudou aquele paciente? Nada.
0: É uma parceria, né? Médico e paciente. Eu já queria começar perguntando, olha só como o tempo está passando rápido, a gente já passou da metade do ano de 2026, a gente precisa se cuidar, tem exames que são importantíssimos pra gente, muito importantes, que nós mulheres temos que fazer durante o ano. Você, mulher que não foi ainda, já estamos aí em mais da metade do ano, isso é muito importante. Queria que você falasse pra gente, doutora Lenília, alguns sintomas ginecológicos, né, que as mulheres têm, que costumam às vezes normalizar, mas esses sintomas merecem uma investigação e um cuidado, um olhar de um profissional. Quais sintomas seriam esses?
1: Olha, na minha visão, o que mais precisa de um olhar médico é aquelas coisas que vão e voltam, e às vezes a pessoa normaliza como se isso fosse normal. Tipo, todo mês a mulher ter uma coceira lá na vagina. Ou então, todo mês ela perceber que teve um odor vaginal. Ou então, todo mês ela ficar com um nervosismo intenso antes da menstruação. Ou então, todo mês ela se sentir desanimada, acordar triste. Ah, isso é normal porque eu trabalho demais. Então, tem muitas coisas que as pessoas às vezes normatizam como se fosse normal, mas é um sinal que o corpo está falando: por favor, cuide de mim, por favor, me ajude.
0: Socorro, tem alguma coisa aqui que não está legal.
1: E a pessoa fica o tempo todo negando, negando, negando, negando, agredindo o corpo um dia, dois dias, três dias, uma semana, meses, anos. Aí chega uma hora, aí de repente surtou. Deu uma crise de pânico lá, de a pessoa achar que está morrendo, o coração começa a ir pela boca e vai no cardiologista e faz exames, acha que está tendo um infarto. E no final foi o quê? Foi anos e anos, meses e meses, você negando ajudar o seu corpo, que está desesperadamente pedindo por socorro, né? Então, o que eu prezo com as minhas pacientes é que elas aprendam o que realmente o corpo fala, que o corpo fala de inúmeras maneiras. Só que chega uma hora, é igual o motor de um carro, né? Toda hora está acendendo o fusível, precisa trocar o óleo. Outra hora, está com um aditivo, está precisando de um aditivo, a gasolina está adulterada, o carro fica engasgando. Ah, não, mas eu vou viajar, está tudo bem, e não dá uma manutenção. Aí, de repente, o motor pifa e a pessoa fica no meio da estrada e tem que ter um guincho para carregar. Isso é uma coisa de repente? Não é.
0: Um copo de água não derrama de uma hora para outra, vai caindo as gotinhas ali.
1: A saúde é do mesmo jeito, você tem que estar o tempo todo mantendo, independente de o corpo estar gritando ou não, você tem que dar o básico, você tem que dormir bem, você tem que controlar o estresse, você tem que fazer exercício, alimentação saudável, porque é o mínimo do mínimo do mínimo para uma máquina funcionar. Se você coloca tudo de qualquer jeito, tudo adulterado, tudo bugado, depois, coitado do corpo,
0: chega uma hora que vai dar, né?
1: O motor pifa, não tem jeito. E não existe foi de repente. Ah, e de repente infartou. E de repente teve uma crise de burnout, que é o extremo do extremo da exaustão física, mental. Não existe nada de repente. Existe, de repente é só um acidente. Está andando um carro 20 atropelar, isso foi de repente. Mas com a nossa saúde, são agressões e agressões e agressões contínuas, né? Água mole em pedra dura, tanto bate até que fura. Até você, uma água, que é algo bom, consegue fazer um buraco numa rocha, imagine hábitos repetidos durante meses e anos. O que que eles não estragam dentro das suas células, dentro do seu corpo, dentro da sua saúde? E as pessoas, às vezes, não querem enxergar uma coisa que é óbvia, né?
0: Verdade.
1: E continuam agredindo o corpo.
0: Verdade. Doutora Lenília, ultrassonografia ginecológica deve ser realizada todos os anos ou o médico tem que pedir? Essa semana passada uma mulher entra em contato com a gente e diz: olha, eu queria fazer ultrassom de mama, mas os médicos nunca pedem. Em qual situação deve ser feito? É no processo de prevenção de doenças ou o médico ele realmente deve indicar?
1: Olha, a própria paciente, por si só, ela pode solicitar ao médico que quer fazer um exame de rotina, de check-up, porque ultrassom é um exame que não tem nenhum tipo de contraindicações. As ondas sonoras não são lesivas para nossas células, assim como a radiação, né, de uma tomografia, um contraste que você usa. São exames simples, baratos, práticos, que podem fazer uma varredura mais, vamos dizer assim, mais grossa, né? Aí, se você nessa varredura acha alguma coisa, aí você passa o pente fino, que é uma tomografia contraste, uma ressonância, um exame mais sofisticado. Mas pelo ultrassom já dá para ter grandes e grandes avaliações, principalmente a mulher. Se a mulher está tentando engravidar, não consegue, tem muitas cólicas, coágulo, acha que está tudo bem, no ultrassom você consegue ver adenomiose, que é uma inflamação contínua do endométrio, né, que é a camada interna do útero, que acaba penetrando e fazendo raízes para dentro da musculatura do útero. Isso não é uma causa de não engravidar, mas é uma causa que a pessoa está inflamada, o metabolismo dela. O útero foi só um fusível que acendeu para mostrar: por favor, cuide de mim. Geralmente quem tem adenomiose são pessoas acima do peso, pessoas que não praticam exercício, pessoas que estão inflamadas, o PCR ultrassensível dá alto, às vezes a ferritina também dá lá em cima, pessoas que comem muito ultraprocessados, que não dormem bem, que trabalham demais, são muito estressadas, aí o sangue fica inflamado, automaticamente o endométrio, que é a camada interna do útero, também se inflama. Então não adianta você ir lá e tentar resolver o útero. Você tem que resolver a pessoa, a dona do útero. E fazer todo um trabalho para que ela fique bem. Ela ficando bem, eu tenho paciente, Sheila, que ela até fez uma matéria para mim no meu Instagram, que ela tinha cólicas insuportáveis e era corrimento, era tudo, tudo, tudo. Ela fazia de tudo, tudo e nada melhorava, nada melhorava. Até que ela se conscientizou de que precisava mudar hábitos. Ela passou a se alimentar melhor, que antes não se alimentava. Passou a fazer exercício, que antes não fazia, mas ainda continuava. Aí ela caiu a ficha com várias e várias atendimentos e consultas e relacionamentos comigo, né? Que a gente acabou se tornando amiga, ela participou de projetos sociais comigo, a gente fez caminhadas juntos, ela viu realmente na prática o que é vivenciar hábitos saudáveis, né? Eu fui tipo uma mentora dela.
0: Que legal.
1: E no ultrassom, o útero dela diminuiu. Hoje ela não tem cólica, ela não tem TPM e ela não tem corrimentos, que era uma coisa constante, constante, constante. Mas ela teve que fazer toda uma logística diferente na vida dela para que isso acontecesse. Só que as pessoas, muitas vezes, elas não querem passar pelo processo. Elas querem coisas fáceis e milagrosas. Só que tudo é um processo. Você não constrói um prédio sem alicerce, sem engenheiro. Tudo precisa de uma base, né? De pilares. Então, hoje ela é feliz, não sente mais nada. Por quê? Porque ela passou a dormir cedo também, que antes ela dormia tarde, tinha insônia, ficava muito nervosa, muito trabalho. Então, assim, a pessoa tem que tomar decisões do que ela quer da vida, né? Então, no ultrassom, quando você vê um problema, você consegue imaginar toda essa circunstância que está por trás de um útero com adenomiose. Então, você não vai tratar a adenomiose, você vai orientar mudanças de estilo de comportamento daquela pessoa, senão você vai ser um médico que só vai, toma uma pílula para bloquear a menstruação que vai resolver.
0: Vai, mas aí na raiz,
1: vai,
0: né?
1: Tirar o fusível que está acendendo lá no carro, mas o problema vai continuar. Então, assim, eu trabalho, o que eu acredito que é a medicina de verdade, é trabalhar a raiz, trabalhar o alicerce, trabalhar o pilar. Porque se você não construir uma saúde e improvisar, infelizmente uma hora tudo vai quebrar, né? E quando você faz ultrassom também ginecológico, não adianta só o ginecológico. Às vezes a pessoa está acima do peso e tem menstruações irregulares, e porque o fígado está com gordura. Inclusive, é o fígado que metaboliza os hormônios. Então, quando eu faço a minha avaliação, eu também faço ultrassom do fígado, não só do fígado, né? Do abdômen total. Às vezes a pessoa está com cálculo. Já vi inúmeras pacientes com cálculo na vesícula e não sabia que tinha. E ficava colocando várias culpas. Ah, meu estômago está ruim. Ah, eu comi isso, passou mal e não sabia que tinha pedra, né? Então, eu gosto de avaliar a pessoa como um todo. Faço um check-up total, tanto do útero quanto da parte de citologia, vejo bactérias intracelulares, vejo HPV também, oriento, que hoje já sabe que mulheres têm corrimentos porque tem a vagina em desequilíbrio. Quando a vagina está com os probióticos ok, não desenvolve nem clamídia, nem gonorreia, nem sequer o HPV consegue se manifestar quando a vagina está em equilíbrio.
0: Inclusive, você leu meus pensamentos, viu, doutora? Porque a próxima pergunta era justamente sobre isso. Vou te oferecer uma água, volto com você daqui a pouquinho.
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4: 12 horas e 15 minutos.
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0: Né, sobre essa questão dos corrimentos. Até que ponto eles são normais, eles são do corpo mesmo da mulher? E a partir de qual momento a gente deve se preocupar? Porque pode ter algo ali que precisa ser tratado.
1: É, eu falo assim, assim como a gente tem a remelinha do olho, que a gente acorda e tem aquela remelinha normal, tem uma cerinha no ouvido, tem uma secreçãozinha no nariz, porque tem glândulas que produzem secreções. A vagina também, ela libera secreções que vêm do endométrio, né? E tem também as glândulas, né, para uretrais, Skene, Bartholin, que liberam secreções. Mas tem que ser uma secreção clara, sem odor e sem cheiro. Quando isso muda e causa incômodo, é sinal que tem o desequilíbrio. Existe o desequilíbrio da vagina alcalina, que é uma fonte para todas as outras bactérias, e existe também o desequilíbrio por ela estar ácida demais, ou seja, ácida demais você não pega nada, mata tudo, mas acaba despelando e machucando a própria dona da vagina, porque a vagina se chama vaginite citolítica. Ou seja, o pH está tão ácido que acaba queimando as paredes da vagina e a pessoa descama em grande quantidade achando que é corrimento. Aí, se o médico não tem uma visão de investigar os hábitos da pessoa, saber, né, sobre se ela faz exercício, se ela se alimenta bem, acaba passando uma coisa que faz é estragar uma vaginite citolítica. Você não precisa dar antibiótico, você só faz um bicarbonato para diminuir a acidez. Senão você tira uma coisa que estava quase em equilíbrio e faz uma iatrogenia, você faz é atrapalhar aquela vagina que estava quase boa e ainda faz ela ficar alcalina. Quando ela fica alcalina, que hoje já se sabe pelos estudos, que a Gardnerella, que é a famosa vaginose bacteriana, ela é uma porta de entrada a todas as coisas ruins que uma mulher pode ter. Ela não é uma doença sexualmente transmissível, ela é só um desajuste do pH da vagina, que é por mulheres que não dormem, que não se alimentam direito, estressadas, que comem ultraprocessados, que não se cuidam, acabam desenvolvendo essa vaginose bacteriana, usam muita roupa abafada, né? Não tem oxigênio para as bactérias respirarem lá embaixo. Aí essa vaginose bacteriana, ela é uma porta de entrada para todos os males que podem vir. Exemplo: todas as DSTs, clamídia, gonorreia, micoplasma, ureoplasma, micoplasma, micoplasma vaginalis, tanto bicho. Nossa. E ainda tricomonas, né? Porque você tendo Gardnerella, todos esses bichos conseguem penetrar na vagina com facilidade, porque sua vagina está sem soldados, está sem defesa. Inclusive o câncer ginecológico induzido por HPV, que todo mundo já ouviu falar, que a gente tem até as vacinas, né? O HPV, ele só consegue causar lesão no colo do útero quando a vagina está em desequilíbrio. Eu falo isso pela ciência, pela experiência e pela vivência, que eu tive pacientes que estavam gestantes com a doença HPV, pela experiência e pela vivência, que eu tive pacientes que estavam gestantes com a doença HPV positiva, que já chegou na primeira consulta com um exame de HPV positivo.

0: Essa vez que teve esse problema e nunca mais esse HPV voltou. Então, a gente não tem que ter medo dos bichos, nem dos inimigos. A gente tem que reforçar a nossa defesa. Se a nossa defesa está boa, a gente não tem medo. Não precisa ter medo de bicho, de vírus, de pandemia, que vai vir isso, vai matar a população, a raça vai ser extinta. Ai, que eu vou pegar uma doença, que eu vou morrer, que eu vou ter câncer. Gente, faça o básico bem feito. Fortaleça seus alicerces, seus pilares, sua defesa. Que quem está com os soldados bons, está com tudo. Quem está sem soldado, qualquer
1: fica
0: bichinho,
1: vulnerável.
0: Fica vulnerável.
1: Fica vulnerável.
0: Então, eu aconselho, toda mulher que é saudável faz exercício, faça alongamento antes do exercício e depois. Toda mulher que é estressada tem que controlar esse estresse, porque senão esse músculo vai ficar o tempo todo rígido e toda vez que ela tiver relação, ela vai achar que é o útero e não é, é o músculo. Então, existem causas não ginecológicas da dor para ter relação sexual, que é essas mais comuns que eu falei aqui, e existem as causas ginecológicas, que são o corrimento por cândida, né, que fica tudo machucado e na hora que tem relação dói. Existem as doenças pélvicas, que são as bactérias que penetram pela vagina, quando eu mencionei aqui, quando você não tem os soldados de defesa, as bactérias entram pela vagina, penetram o colo do útero, vão para o endométrio, do endométrio elas vazam pelas trompas e dão uma infecção na cavidade abdominal, que chama doença inflamatória pélvica, que é uma das causas bem graves de dores no ato sexual. Aí, dependendo da imunidade, essa bactéria, ela extravasa e vai até as trompas e dói a pélvis. Às vezes, elas ficam só no primeiro compartimento, elas ficam só na vagina, dando uma vaginite. Ou elas sobem mais um pouquinho, dão uma cervicite, que é a inflamação no colo do útero. Todas essas dão dores para ter relação.
1: Tá vendo,
0: e o mais
1: hein?
0: grave é no último compartimento. Passou a vagina, passou o colo, entrou no útero e vazou pelas trompas e caiu na cavidade abdominal, que é doença inflamatória pélvica, que é uma dor bem mais grave, que pode ser até acompanhada de febre, calafrios e uma coisa assim bem mais complexa. Mas o que eu vejo no dia a dia é corrimentos, que é no primeiro departamento, no segundo, que é uma cervicite, que chegou até o colo, mas não subiu ainda, e as dores não ginecológicas, que é o músculo que está rígido, o intestino que não está funcionando.
1: Tá vendo aí, gente? Doutora Lenília, a gente ainda tem muito o que conversar. Obrigada pela sua vinda hoje e já vamos marcar o seu retorno para que esteja aqui falando de saúde com a gente. Muito obrigada, um grande abraço. Deixa o Instagram para a gente seguir, por gentileza.
0: É dra.lenilha. Lá tem várias orientações para vocês e eu estou aqui para ajudar, apoiar e não julgar. Porque muitas vezes o médico, ah, você não fez isso, você não fez aquilo. Você está julgando, você faz com que o paciente saia do consultório e faça tudo ao contrário do que o médico orientou. Então, na visão que eu também estou fazendo agora, para entender melhor, eu estou estudando neurociência, psicologia positiva e estudo do comportamento humano.
1: O que é um todo, né, doutora? Muito
0: pra
1: obrigada pela sua vinda.
0: Para poder entender melhor vocês.
1: É isso. Um grande abraço, obrigada pela sua vinda.
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0: Beleza! 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
8: 12 horas e 30 minutos.
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12: Opa, estou chegando por aqui, mais uma terça-feira especial. Seja muito bem-vindo, tá bom? Pra você que tá em casa, tá no seu trabalho aí, sempre esperando uma programação maravilhosa. É isso aí, prazer a abraço, Johnny Silva. Hoje, terça-feira, hoje, 11 de agosto de 2026. Vamos que vamos. A partir de agora, muita música boa pra você no ar, pra animar aí o que você está fazendo na sua casa, no seu carro. Muita gente já me puxando a orelha aqui. Ô, Johnny, mas você não manda abraço pra gente que tá na fazenda, nas chácaras. Um abraço pra você que tá aí nas fazendas, nas chácaras. Vamos começar muito bem, Maiara e Maraísa. Vai lá!
10: Cês

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0: nossa rádio trazendo só o que há de melhor pra você ouvir aí do outro lado, no que você está fazendo, na sua casa, no trabalho. Há muita gente curtindo aqui a nossa rádio. Você curtindo o Pharrell Williams, passou por aqui Diego e Victor Hugo, Tubarões, e antes você curtiu The Chainsmokers, também aqui na nossa programação. Ah, e tá chegando por aqui o Henrique Juliano, todo romantismo aí nessa tarde maravilhosa de terça-feira. Vamos juntinhos, coladinhos, tá bom? Segue participando com a gente aí.
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0: Aquele pagodinho bem swingado, bem gostoso, né? Nessa terça-feira, tudo combinando certinho, né? Muita música boa. Ah, e com o que você está fazendo aí? Muita gente de folga, muita gente trabalhando, mas muita gente em casa também. Ah, de folga aí, curtindo a nossa tarde mais que demais. É o Ferrugem, arrependidaço. Vou para um breve break, mas já já eu volto trazendo mais pra você, tá bom? Não saia daí.
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2: 12 horas e 52 minutos. 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

astrônomos tiveram a rara oportunidade de observar a morte explosiva de uma estrela gigantesca do início ao fim, um evento que pode ter deixado um buraco negro. As observações começaram em março, quando um telescópio espacial detectou um clarão de raios-X, indicando uma poderosa onda de choque. O fenômeno, conhecido como shock breakout, é notoriamente difícil de detectar devido à sua breve duração. Esta foi a primeira vez que foi observada desde 2008, proporcionando novas compreensões sobre como esses eventos violentos podem ocorrer.

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5: E o Endrick deve permanecer no Real Madrid na temporada 2026-2027, apesar do interesse de outros clubes europeus. Segundo o The Athletic, a decisão foi tomada em conjunto pelo atacante, pelo clube e pelo técnico José Mourinho. O brasileiro poderá ganhar mais oportunidades pelo lado direito do ataque e também atuar como reserva de Mbappé. Endrick voltou ao Real após empréstimo ao Lyon, onde marcou 8 gols e deu 8 assistências em 21 jogos. A situação será reavaliada em janeiro. É, vamos torcer para que ele possa, né, para que o Endrick possa ser protagonista aí em alguns momentos, né, para, né, tem tudo pela frente aí, joga muito, né. Eu sou Kleber Salles e volto daqui a pouco com mais destaques esportivos no seu rádio.
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7: 13 horas e um minuto.
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9: Opa, vamos que vamos com muita música boa, é a nossa tarde mais que demais. Seja muito bem-vindo, uma ótima tarde pra você, tá bom? Pra você que tá aí curtindo, tá no trânsito, tá com o radinho ligado aí na nossa rádio, tá chegando mais uma por aqui dela. É a Lauana Prado, Escrito nas Estrelas, e essa é a nossa tarde mais que demais.

0: tarde mais animada do Brasil, Nayara Azevedo com Ana Castela, palhaça, por aqui continua. Enquanto isso, você pode acessar aí as nossas redes sociais. Segue a gente aí no Insta, no Face. O nosso site também tá lindão, tá maravilhoso. Lá você pode pedir a sua música, fazer o seu pedido e ficar por dentro de tudo que acontece aqui na nossa rádio. Notícia, tudo isso você curte aí no nosso site também, tá bom? Por aqui continua, chegando mais músicas pra você.
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0: As melhores passando por aqui e os maiores artistas também. Você ouvindo aí o Murilo Rufi com Gustavo Mioto, Micail também. Antes você ouviu Hugo e Guilherme com Maiara e Maraísa, Morena de Goiânia. Vou para um breve break comercial, mas já já estarei de volta trazendo mais pra você. Não saia daí!
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2: 13 horas e 24 minutos.
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4: Cuca fez um desabafo após a derrota do Santos para o Atlético Paranaense e pediu que o clube resolva o transfer ban para poder contratar reforços. O técnico demonstrou preocupação com o elenco curto, já que o Peixe está na zona de rebaixamento do Brasileirão e ainda disputa a Copa do Brasil e a Sul-Americana. Segundo Cuca, o Santos perdeu jogadores na janela e não conseguiu repor as peças por causa da punição da FIFA. O treinador defende a chegada de 2 ou 3 reforços para incorporar o grupo e admite que, caso a situação não mude, o clube poderá precisar priorizar uma das 3 competições devido ao desgaste do elenco.
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9: Oba! Alô você! E aí, tudo bem por aí? Por aqui, como sempre, maravilha! Muito prazer, eu sou o Silva Júnior, mas pode me chamar de fofoqueiro. Mentira, eu não sou fofoqueiro, deixa eu corrigir. Eu sou é bem informado! O que é fofoqueira, de fato, é o nome do nosso programete que tá no ar, trazendo pra você os babados dos famosos. Hoje é 11 de agosto. Aquele abraço e ótima terça pra você. Gente, uma pergunta do Passa ou Repassa do SBT provocou confusão no Domingo Legal do último domingo, dia 9, e levou o apresentador Celso Portioli a consultar uma inteligência artificial durante o programa. O episódio aconteceu na disputa entre a cantora Nayara Azevedo e a personagem Leuris Cleia, interpretada por Gutierrez Castro. A questão perguntava como é chamado o cônjuge do sexo feminino, e Nayara respondeu que seria o marido. A formulação gerou dúvidas entre os participantes, que passaram a discutir se a resposta correta seria, de fato, marido ou esposa. Diante do impasse, Celso reconheceu que a pergunta estava estranha, confusa, e decidiu buscar uma definição para desenrolar a situação toda. A consulta indicou que o cônjuge do sexo feminino é chamado de esposa, tornando incorreta a resposta apresentada por Nayara. Com a decisão, Nayara Azevedo perdeu a rodada e recebeu uma tortada no rosto. Segundo a tradicional dinâmica do quadro, Leuris Cleia aplicou a tortada à cantora e encerrou de forma bem-humorada a confusão provocada pela pergunta no palco. Já já eu volto com mais destaques dos famosos, porque você sabe, eu aumento, mas jamais invento.
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10: 13:33.
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12: E já estamos por aqui, prazer a sua, Johnny Silva. Essa é a nossa tarde mais que demais, trazendo as melhores músicas com os maiores artistas, os maiores hits tocados em todo o Brasil e no mundo. Você

0: Obrigado, Recife! Priscila Senna, maravilhosa.
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2: Então você gosta de rua, né? 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

0: já não basta.
1: Eles que são donos de vários sucessos, em primeira posição, segunda posição, espalhados em todas as rádios do Brasil, com certeza. Estou falando de Danilo e Davi, Tive Que Bater Palma. Você já imaginou ter que bater palma pra sua ex sendo pedida em casamento, ela pedindo outro em casamento, na frente de todos do restaurante? Que é isso, hein? Antes você curtiu por aqui a Priscila Alcântara e está chegando por aqui, voltou com quem não voltava, com Israel e Rodolfo.

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0: Essa pra mim é uma das músicas mais lindas da Boiadeira. Minha Herança, música lindíssima, né? Com a Ana Castela aqui na nossa Tarde Mais Que Demais. Antes você curtiu por aqui os Brutos. Estou falando do César Menotti e Fabiano, que maravilha. Vou para um breve break comercial, mas já já no próximo bloco tem muito mais coisas boas pra você aqui na nossa rádio, tá bom? Muito obrigado pela sua sintonia, pela sua audiência, uma ótima tarde. Já já eu volto.
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2: 13 horas e 58 minutos.
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5: Você sabia que subir escadas pode ser uma maneira simples de colocar mais movimento no seu dia? Além de trabalhar bastante as pernas e os glúteos, esse esforço também aumenta os batimentos cardíacos e contribui para o condicionamento físico. E não precisa transformar toda a escada em uma competição, viu? Começar devagar e respeitar o próprio ritmo já é suficiente. Para quem não tem nenhuma limitação física, trocar o elevador pelas escadas em alguns momentos pode ser uma forma prática de reduzir o tempo que passa parado. No fim das contas, atividade física não acontece somente dentro da academia. As pequenas escolhas do dia também contam. Cuide-se bem.
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3: E a eleição da FIFA em 2027 pode definir os rumos da entidade após a crise envolvendo Gianni Infantino e o projeto de investimentos privados. Infantino já confirmou que buscará novo mandato, mas UEFA, CONCACAF e AFC articulam uma candidatura de oposição. Entre os nomes cotados estão Victor Montaliani, presidente da CONCACAF, Nasser Al-Khelaifi, do PSG e da Associação de Clubes Europeus, Alexander Seferin, presidente da UEFA, e Lise Klaveness, da Federação Norueguesa. A eleição será no dia 18 de março, no Marrocos. Eu sou Kleber Salles e volto daqui a pouco com mais destaques esportivos para você.
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6: Opa, comigo, uma ótima tarde pra você, seja muito bem-vindo no seu trabalho, em casa, sempre curtindo aqui a nossa rádio. Fique sempre com a gente aqui, porque aqui você só ouve as melhores e os maiores hits, você ouve aqui na nossa rádio. Continua a nossa tarde.

você curtindo Vitamina C com Suel, com o Grupo Menos é Mais, aqui na nossa programação. Aqui só toca as melhores, né? Terça-feira gostosa, maravilhosa. Ah, com esse pagodinho gostoso também fica tudo melhor, né? Continua participando com a gente aqui nas redes sociais, pelo nosso WhatsApp e também pelo nosso site. Por aqui continua, tá chegando o Encanto Nordestino, nossas fotos aqui na nossa tarde.

0: Pra finalizar com chave de ouro, não poderia ser diferente. Tá aí o CEP novo com o Gustavo Lima e Murilo Rufi aqui na nossa tarde mais que demais. Estamos ficando por aqui hoje, nesta terça-feira. Foi boa demais, né, nossa tarde. Quero agradecer aí você que ficou com a gente, juntinho, coladinho, participando, interagindo. A nossa tarde mais que demais volta amanhã, no mesmo horário aqui, nessa rádio maravilhosa, aqui na nossa rádio, que está sempre de braços abertos pra você. Não saia da sintonia, tá chegando mais uma super atração aqui pra animar aí o seu restante de tarde. Até amanhã, se Deus quiser. Tchau, tchau!
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2: Numa entrevista recente, o cineasta Christopher Nolan revelou que o texto exibido no início do filme A Odisseia foi inspirado na abertura de Star Wars. Nolan disse que uma de suas experiências no cinema mais marcantes aconteceu quando assistiu o primeiro Star Wars. Ele começou aquele filme com um título que dizia: há muito tempo em uma galáxia muito, muito distante. Senti que com a Odisseia estava buscando esse tipo de experiência. O filme já ultrapassou a marca de 1,1 bilhão de dólares nas bilheterias.
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9: Santiago Souza desembarcou no Rio de Janeiro para finalizar sua transferência para o Vasco. O volante argentino, de 27 anos, realizará exames médicos antes de assinar contrato com o clube. Souza chega animado e já se colocou à disposição para estrear pelo Vasco contra o Santos no próximo domingo. A expectativa do jogador é que sua documentação seja regularizada a tempo para ficar à disposição da comissão técnica.
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14: Muito bem, já estamos de volta com mais fofoquinha básica, mais tricotada dos famosos, nesta terça-feira aqui no Fofoqueira. Marco Antônio Heredia Viveiros, é assim que fala? Ex-marido de Maria da Penha, foi preso no último domingo, dia 9, em Natal, após conceder uma entrevista ao jornalista Roberto Cabrini. A justiça proibiu a exibição da conversa por considerar que houve descumprimento de uma medida protetiva em favor da ativista. Desde 2024, Heredia Viveiros está impedido de divulgar informações relacionadas ao processo e de citar o nome ou a imagem de Maria da Penha. Durante a entrevista, ele abordou a tentativa de feminicídio cometida contra a ex-companheira, contrariando as restrições determinadas judicialmente. A reportagem fazia parte de uma cobertura sobre os 20 anos da Lei Maria da Penha e também teria um depoimento da própria ativista. Após a decisão judicial, as chamadas e os materiais promocionais relacionados à entrevista foram retirados do ar. O caso de Maria da Penha teve início em 1983. Foi no final daquele ano, né? Quase 1984. Quando ela sofreu duas tentativas de assassinato praticadas pelo então companheiro. Sua trajetória tornou-se símbolo do combate à violência doméstica e deu nome à legislação brasileira criada para proteger as mulheres. Daqui a pouco eu volto com o último assunto de hoje, a última babada, a última tricotada aqui no Fofoqueira Segura.
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2: A fabricante de brinquedos Mattel está lançando a boneca Barbie inspirada na diva Whitney Houston, que completaria 63 anos no último domingo, dia 9. A Barbie Signature Whitney Houston reproduz o visual da cantora no clipe I Wanna Dance With Somebody, de 1987.
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0: A cantora Mariah Carey fará mais uma apresentação no Brasil. Então, ela vai se apresentar em São Paulo nos dias 17 e 18 de novembro. E no dia 21 de novembro, ela vai se apresentar no Rio de Janeiro. Os shows são da turnê Mariah Carey Christmas Time, que mistura clássicos natalinos com seus grandes hits.
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2: Olá, é hora de ficar muito bem informado. O Info News está no ar. Hoje é terça-feira, 11 de agosto de 2026. Eu sou o Silva Júnior e essa é a notícia de agora. O Banco Central divulgou ontem um relatório sobre a evolução do Pix e apresentou funcionalidades planejadas para os próximos anos. Entre os projetos estão cobrança híbrida duplicatas, split tributário, Pix internacional e Pix em garantia, ainda sem calendário completo de lançamento. O documento também trata de medidas para aumentar a segurança das transferências e melhorar a experiência dos usuários. O BC discute a padronização dos alertas de golpe e regras contra o uso do campo de descrição para mensagens ofensivas, intimidatórias ou ameaçadoras. Em 2025, o Pix movimentou 35 trilhões e 360 bilhões de reais, alta de 33,6% sobre o ano imediatamente anterior. Desde 2020, a ferramenta ganhou recursos como Pix cobrança, saque, troco agendado, pagamento por aproximação, Pix automático e integração com Open Finance. Para 2026, estão previstos avanços na cobrança híbrida, duplicatas e split tributário, ligado à reforma tributária. Já o Pix internacional e o Pix em garantia ficarão para os próximos anos, enquanto a padronização do Pix parcelado segue sem prazo definido. Daqui a pouco mais informações aqui no Info News. Fique ligado.
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7: E o brasileiro Eduardo Saverin, cofundador do Facebook, e Jeff Bezos, fundador da Amazon, estão próximos de fechar um acordo para comprar uma participação minoritária no Liverpool. Segundo a Sky News, o consórcio liderado por Amit Bhatia negocia cerca de um terço das ações em uma operação que pode avaliar o clube em 6 bilhões de dólares. A negociação é feita com a Fieldy Sports Group, dona do Liverpool, desde 2010. O anúncio pode acontecer ainda nesta semana. Eu sou Kleber Salles e volto na próxima edição, né, do nosso Radar Esportivo. Está terminando por hoje, mas amanhã a gente retorna com mais destaques do mundo da bola.
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10: Agora são 15 horas e 1 minuto. Está no ar o Conexão 104 com você nesta tarde de terça-feira, dia 11 de agosto de 2026. A temperatura aqui em Brotas de Macaúbas, nesse momento, marca 30 graus. E você pode participar aqui do nosso programa. É muito fácil.
11: 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Participe!
10: 15 horas, 2 minutos aqui na Rádio Novo Amanhecer FM.

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3: Muito bem, chegando mais uma edição aqui do nosso Pronto Falei. Hoje, terça-feira, 11 de agosto de 2026. Por aqui, o Kleber Salles trazendo as últimas dos famosos, as quentinhas das celebridades. Vamos começar falando da Maia Massafera. Pois é, ela voltou às redes sociais para mostrar o rosto bastante vermelho após realizar um procedimento estético. A influenciadora explicou que a sessão aconteceu 3 dias antes e faz parte de um protocolo planejado por uma profissional iniciado no mês passado. Segundo Maia, apesar da aparência, o procedimento não causa dor e ela segue levando uma vida normal, inclusive praticando exercícios. Ela também explicou que alguns tratamentos estão relacionados ao processo de transição de gênero. A influenciadora afirmou ainda que o rosto não ficou marcado por acne, mas por um procedimento de eletrólise utilizado para remover pelos claros durante a transição. Maia disse estar satisfeita com os resultados e reforçou que está seguindo as orientações profissionais durante a recuperação. Parabéns então aí, né? Sucesso aí para Maia Massafera, essas mudanças aí, né, nos tratamentos aí com o rosto, né, tratamentos do rosto. Eu sou Kleber Salles e volto daqui a pouco aqui no nosso Pronto Falei. Fica ligado aí, hein?
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15h28 na Rádio Novo Amanhecer FM. Tá aí, tá Gino Gondim esperando na janela. Tivemos também Dominguinhos, Eu Só Quero Um Xodó. Desejar uma boa tarde para o nosso ouvinte Hélio, aí em Mata do Bom Jesus, sempre acompanhando aqui a programação da Rádio Novo Amanhecer FM. Ótima tarde.

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4: O Botafogo já acertou a saída de 8 jogadores nesta janela de transferências, em uma movimentação que representa uma economia de cerca de 6 milhões de reais por mês na folha salarial. A redução faz parte da estratégia do clube de diminuir os gastos e reorganizar o elenco para a sequência da temporada. A medida também abre espaço financeiro para novas contratações. O Botafogo busca reforçar o grupo, mas trabalha com a necessidade de equilibrar investimentos e salários, após um período de mudanças importantes no elenco e na gestão do futebol.
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10: Legal, galerinha do bem! Estamos de volta, ótima terça-feira pra você. Último assunto de hoje, última fofoquinha aqui no nosso Fofoqueira dessa terça. Ivete Sangalo chamou a atenção dos fãs ao compartilhar um registro de biquíni durante uma temporada de descanso na Europa. A publicação, feita no último sábado, dia 8, ganhou destaque após uma interação de Thiago Maia, namorado e empresário da cantora. Nos comentários, Thiago deixou apenas a letra M, acompanhada de um coração branco, mensagem rapidamente associada pelos seguidores ao romance. Ivete também publicou uma breve legenda em inglês, indicando que estava aproveitando momentos de passeio e descanso durante a viagem. O relacionamento dos dois tem despertado curiosidade desde que foram flagrados trocando beijos durante um show de Belo em São Paulo. Foi no começo de julho esse fato. Desde então, a Veveta e o Thiago passaram a aparecer juntos com mais frequência, em viagens e momentos de lazer. O novo romance de Veveta acontece após o fim do casamento dela com Daniel Cade, anunciado em novembro do ano passado. Os dois ficaram juntos por 17 anos e tiveram 3 filhos e mantiveram uma relação de amizade após a separação. Gente, eu aumento, mas jamais invento. O Fofoqueira dessa terça vai ficando por aqui. Eu sou o Silva Júnior e amanhã, quarta, volto com mais assuntos dos famosos pra você. Grande abraço e até lá, cuide-se bem.
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11: Rádio Novo Amanhecer FM, agora são 15h40, 15h40 aqui na Rádio Novo Amanhecer. Muito obrigado aí pela sintonia.

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0: Nós vamos voltar. Se Deus quiser. E com muita história para contar. Obrigado. Francis Lopes, meu irmão.
1: Eu agradeço.
2: O cantor canadense The Weeknd, que há cerca de um mês havia anunciado que pretendia se aposentar, agora mudou de ideia. Segundo o cantor, ele testou a aposentadoria e não gostou nada da experiência. Agora, ele disse que não pretende mais abandonar o nome que usa desde 2011, The Weeknd, e vai continuar cantando.
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2: Muito bem, voltamos com mais uma edição do Info News, deixando você muito bem informado nesta terça-feira. A Meta enfrentará um novo julgamento nos Estados Unidos, acusada de utilizar recursos no Instagram e no Facebook que estimulariam o uso excessivo das plataformas por crianças e adolescentes. A seleção do júri começa nesta quarta-feira, dia 12, na Califórnia, e o julgamento está marcado para o dia 18 de agosto. Califórnia, Colorado, Nova Jersey e outros podem ter restrições às plataformas para menores de idade e multas que podem chegar a $1.4 trilhão. Mark Zuckerberg está entre as testemunhas previstas e o processo deve durar cerca de 6 semanas, com decisão esperada no início de outubro. A ação surgiu após a divulgação em 2021 das pesquisas internas da Meta pela ex-funcionária Frances Haugen. Os estados questionam recursos como rolagem infinita, notificações noturnas e alertas de curtidas, apontados como mecanismos para prolongar a permanência dos jovens nas plataformas. A Meta nega as acusações e sustenta que a saúde mental dos jovens não pode ser atribuída a um único aplicativo. A empresa também pretende recorrer de condenações anteriores e defender suas práticas durante o novo julgamento federal. Daqui a pouco mais informações aqui no Info News. Fique ligado.
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3: O Flamengo venceu o Vitória por 2-0 no Maracanã pela 22ª rodada do Brasileirão. Pulgar abriu o placar no primeiro tempo, com um belo chute de fora da área, e Bruno Henrique marcou o segundo na etapa final, garantindo a vitória rubro-negra. Com o resultado, o Flamengo diminuiu a distância para o líder Palmeiras e ganhou força na briga pela liderança do campeonato. Já o Vitória voltou a perder fora de casa e segue em situação complicada na tabela.
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6: Agora são 16 horas e 1 minuto aqui na Rádio Novo Amanhecer FM. Uma ótima tarde. Agora tem Zezé de Camargo e Luciano. Sem você.

0: Agora são 16h15 aqui na Rádio Novo Amanhecer FM, o programa Conexão 104. Tá aí Titãs, os Cegos do Castelo, tivemos também Sandra de Sá e Michael Sullivan com a música Entre Nós. 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
4: De volta aqui no nosso Pronto Falei. Olha, o ator Breno Santos é uma das novidades do elenco de A Nobreza do Amor da Globo, interpretando Malungo, um diplomata enviado ao Brasil pelo vilão Gendal, vivido por Lázaro Ramos, para localizar a princesa Alica. Inicialmente apresentado como uma figura ameaçadora, Malungo surpreende ao se juntar à resistência contra Gendal e se tornar o importante aliado da princesa. Segundo Breno, o personagem é estratégico, inteligente e cercado de mistérios, sem poder ser definido simplesmente como herói ou vilão. Aos 34 anos, o ator, que também é cineasta, acumula trabalhos em produções como Dom, do Prime Video, Não Tem Mais Volta, da Disney Plus, e Verdades Secretas, da Globo. Breno também elogiou Lázaro Ramos e destacou o aprendizado nas cenas com o colega. Eu sou Kleber Salles e volto daqui a pouco com o nosso Pronto Falei.
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0: Rádio Novo Amanhecer FM, agora são 16 horas e 17 minutos. Muito obrigado a todos pela sintonia aqui na Rádio Novo Amanhecer FM nessa tarde. Programa Conexão 104, sempre com você, aí tocando as melhores músicas. Seguindo aqui com o nosso programa, vamos de mais música aqui na 104,9 nessa tarde. Hoje, tarde de terça-feira, dia 11 de agosto de 2026. 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Rádio Novo Amanhecer FM, sempre com você, aí tocando as melhores músicas. Agora vamos de mais sucesso na 104,9.

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4: O Corinthians venceu o Bragantino por 2 a 0, pela 22ª rodada do Brasileirão. Rodrigo Garro abriu o placar após uma falha do goleiro Thiago Volpi, e Pedro Raul marcou o segundo gol na etapa final. Com a vitória fora de casa, o Timão chegou aos 30 pontos e se aproximou do G4. Já o Bragantino permaneceu com 31 pontos na parte de cima da tabela, mas perdeu a oportunidade de somar pontos diante da torcida.
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10: 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Agora são 16 horas e 33 minutos.

Rádio Novo Amanhecer FM, agora 16h40. Tá aí nosso programa Marília Mendonça com a música Eu Sei de Cor. 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

Canta essa música é bonita. Paulo Márcio, um abraço. Cheiro. Bora, vai pra. O nome da música é Parede de Vidro. 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

essa música vai ser minhas cachaças. Bora, meu Matheus!

0: O grupo britânico Take That lançou na última semana o single Sweet July, que faz parte do 10º álbum de estúdio. E o clipe já está disponível na internet e mostra Gary, Howard e Mark numa performance com visual de quadrinhos. O novo disco, no entanto, ainda não tem previsão de lançamento.
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Rádio Novo Amanhecer FM, N5 aqui na Rádio Novo Amanhecer FM, I Drive Myself Crazy. Rádio Novo Amanhecer FM 104,9, nessa tarde, conexão 104 com você. Agora vem chegando aqui em nosso programa, agora tem um som do Zé Vaqueiro, maravilhosa. Boa tarde.

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2: Mais um bloco do Info News está no ar nesta terça-feira, deixando você muito bem informado. Trabalhadores informais e beneficiários do FIES já podem buscar condições especiais de crédito pelo Desenrola Adimplentes, que começou a operar ontem. O governo estima que até 500 mil trabalhadores informais e 100 mil beneficiários do financiamento estudantil procurem o programa. Para quem trabalha no mercado informal, a modalidade permite trocar uma dívida mais cara por novo crédito, com juros de até 1,99% ao mês. O saldo devedor deve ser de até R$15 mil por instituição e a nova prestação não poderá superar 90% da parcela anterior. O programa também contempla estudantes com contratos do FIES e oferece linhas de crédito para financiamento de atividades empreendedoras. Em contratos celebrados até 2017, que atendam aos critérios, está previsto desconto de 12% sobre a dívida consolidada para pagamento à vista. Nesta primeira etapa, a Caixa Econômica e o Banco do Brasil são responsáveis pela oferta das linhas, enquanto outras instituições poderão aderir posteriormente. Os interessados passam por análise de crédito para verificar se a operação atende às regras estabelecidas pelo programa. Daqui a pouco eu volto com o último bloco de hoje do Info News. Fique ligado.
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7: A Hora do Consumidor chegando nesta terça-feira, hoje 11 de agosto de 2026. A pergunta agora da nossa ouvinte Patrícia, da cidade de Marília, no interior de São Paulo. Ela pagou um curso preparatório que prometia aulas presenciais, mas depois mudou tudo para o formato online. Ela pergunta se tem o direito de reclamar. Olha, Patrícia, você tem o direito sim, viu? O artigo 30 do Código de Defesa do Consumidor determina que toda oferta obriga o fornecedor. Se a modalidade presencial foi um dos motivos da contratação, a alteração deve ser negociada com os alunos, né? Caso contrário, você poderá buscar uma solução junto à instituição, tá bom? Fica aí a nossa dica para você. Grande abraço, Patrícia, um abraço para você, ouvinte. Daqui a pouco a gente volta com mais uma edição, hein?
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10: Agora são 17 horas e 3 minutos, uma ótima tarde. E agora tem Eduardo Costa, imagina eu.

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3: E o Marcelo Falcão iniciou no último sábado no Rio de Janeiro a turnê O Legado, que celebra sua trajetória de mais de 30 anos na música. O show de estreia foi na Fundição Progresso e a turnê também passará por Porto Alegre, São Paulo e Curitiba. Em entrevista, o ex-vocalista do Rapa afirmou que a decisão de manter sua equipe técnica após a pausa da banda foi fundamental para a continuidade de sua carreira. Falcão também destacou a importância da autenticidade para permanecer relevante na música. Um dos momentos mais especiais dos shows, né, será a música Legado, feita com arquivos de voz de Chorão e participação do pai do cantor, uma homenagem que Falcão considera indispensável no repertório. O artista ainda pediu aos fãs que deixem um pouco os celulares de lado durante as apresentações e aproveitem o momento ao vivo. É, tem que aproveitar na hora ali mesmo, né? Show de bola, viu? Eu sou Kleber Salles e esse foi o nosso Pronto Falei, trazendo as últimas dos famosos por aqui. Grande abraço para todo mundo e até lá, hein?
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5: Rádio Novo Amanhecer FM 104,9, agora são 17 horas e 18 minutos, 17:18 aqui na Rádio Novo Amanhecer. Você que está aí na sintonia da Rádio Novo Amanhecer FM, a gente vai fazer aqui uma rápida pausa na programação e dentro de alguns minutos estaremos de volta.

Rádio Novo Amanhecer FM, agora são 17h40 aqui na Rádio Novo Amanhecer FM. Tá aí em nossa programação, Luci Alves com a música Sabiá.

0: A fabricante de brinquedos Mattel está lançando a boneca Barbie inspirada na diva Whitney Houston, que completaria 63 anos no último domingo, dia 9. A Barbie Signature Whitney Houston reproduz o visual da cantora no clipe I Wanna Dance With Somebody, de 1987.
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2: 17h47 e agora tem o Rádio Táxi aqui na Rádio Novo Amanhecer FM. Eva!

17h51, finalizando aqui essa edição do Conexão 104. Amanhã estaremos de volta na programação da Rádio Novo Amanhecer FM.

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2: Olá, muito bem. Mais um bloco do Info News no ar, o último de hoje desta terça-feira. O mercado financeiro reduziu pela sexta semana seguida a estimativa para a inflação de 2026, agora projetada em 5,02%. A previsão anterior era de 5,03%, enquanto o centro da meta estabelecida para o país é de 3%, com limite máximo de 4,50%. A redução ocorre mesmo diante da retomada da guerra no Oriente Médio, que provocou alta no preço do petróleo e pode pressionar os combustíveis no Brasil. Para os períodos seguintes, as projeções de inflação permanecem em trajetória de queda, chegando a 3,50% em 2029. Mesmo com a inflação acima da meta, o mercado continua esperando mais um corte na taxa básica de juros. A Selic está atualmente em 14% e deve encerrar 2026 em 13,75%, após quatro reduções realizadas ao longo deste período. As expectativas para a atividade econômica também tiveram pequena revisão, com a projeção de crescimento do PIB passando de 1,99% para 1,98%. Já o dólar deve terminar 2026 cotado a R$ 5,20 em média, valor mantido pelos analistas. Assim encerramos mais um Info News, edição dessa terça. Eu sou o Silva Júnior e amanhã, quarta, volto com mais notícias para você. Grande abraço, cuide-se bem, até lá.
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3: 18 horas e 2 minutos.
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5: Olá, meu amigo, olá, minha amiga ouvinte. Eu sou o Padre Ezequiel e convido você para este momento de oração. É um momento para entregar a vida. A vida é um presente de Deus. E a gente diariamente diz a Deus, a Nossa Senhora, muito obrigado. Muito obrigado por aquilo que eu recebo diariamente, por aquilo que eu vivo, pela família, pelo trabalho, pelos amigos, pela saúde. Por isso agradeço. É um momento de oração, de gratidão, de acolhida da graça que nos vem pela intercessão da Mãe Maria. Terça-feira, vamos rezar. E o pensamento do dia é: os sonhos se tornam realidades quando o desejo os transforma em ação concreta. Peça à vida, ao universo, a Deus, grandes presentes, e você terá muita abundância. O universo nos dá muito mais do que pedimos. Meditemos a canção.

0: Vamos rezar juntos. O anjo do Senhor anunciou a Maria, e ela concebeu do Espírito Santo. Ave Maria, cheia de graça, o Senhor é convosco. Bendita sois vós entre as mulheres, e bendito é o fruto do vosso ventre, Jesus. Santa Maria, Mãe de Deus, rogai por nós, pecadores, agora e na hora da nossa morte. Amém. Eis aqui a escrava do Senhor. Faça-se em mim segundo a vossa palavra. Ave Maria, cheia de graça, o Senhor é convosco, bendita sois vós entre as mulheres, e bendito é o fruto do vosso ventre, Jesus. Santa Maria, Mãe de Deus, rogai por nós, pecadores, agora e na hora de nossa morte. Amém. E o Verbo se fez carne e habitou entre nós. Ave Maria, cheia de graça, o Senhor é convosco, bendita sois vós entre as mulheres, e bendito é o fruto do vosso ventre, Jesus. Santa Maria, Mãe de Deus, rogai por nós, pecadores, agora e na hora de nossa morte. Amém. Rogai por nós, Santa Mãe de Deus, para que sejamos dignos das promessas de Cristo. Oremos. Derramai, ó Deus, a vossa graça em nossos corações, para que, conhecendo pela mensagem do anjo a encarnação do vosso Filho, cheguemos por sua paixão e cruz à glória da ressurreição. Por Cristo nosso Senhor. Amém. E agora, sobre você, sobre a sua família, sobre a sua vida, a bênção de Deus. O Senhor esteja convosco, Ele está no meio de nós. Por intercessão da Virgem Maria, nossa Mãe, Mãe de tantos nomes, desça sobre você a paz, a luz, a inspiração, a saúde e a vida. Deus te abençoe e te guarde. Em nome do Pai, do Filho, do Espírito Santo. Amém.
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2: 18 horas e 7 minutos.
3: Em nome do Pai, do Filho e do Espírito Santo. Amém. Divino Jesus, eu vos ofereço este texto que vou rezar, contemplando os mistérios de nossa redenção. Concedei-me pela intercessão de Maria Santíssima, a quem me dirijo, as virtudes necessárias para bem rezá-lo e a graça de ganhar as indulgências anexas a esta devoção. Creio em Deus Pai Todo-Poderoso, Criador do céu e da terra, e em Jesus Cristo, seu único Filho, nosso Senhor, que foi concebido pelo poder do Espírito Santo, nasceu da Virgem Maria, padeceu sob Pôncio Pilatos, foi crucificado, morto e sepultado, desceu à mansão dos mortos, ressuscitou ao terceiro dia, subiu aos céus, está sentado à direita de Deus Pai Todo-Poderoso, de onde há de vir a julgar os vivos e os mortos. Creio no Espírito Santo, na Santa Igreja Católica, na comunhão dos santos, na remissão dos pecados, na ressurreição da carne, na vida eterna. Amém. Pai nosso que estais no céu, santificado seja o vosso nome. Venha a nós o vosso reino, seja feita a vossa vontade, assim na terra como no céu. O pão nosso de cada dia nos dai hoje, perdoai-nos as nossas ofensas, assim como nós perdoamos a quem nos tem ofendido, e não nos deixeis cair em tentação, mas livrai-nos do mal. Amém. Ave Maria, cheia de graça, o Senhor é convosco. Bendita sois vós entre as mulheres, e bendito é o fruto do vosso ventre, Jesus. Santa Maria, Mãe de Deus, rogai por nós, pecadores, agora e na hora de nossa morte. Amém. Ave Maria, cheia de graça, o Senhor é convosco. Bendita sois vós entre as mulheres, e bendito é o fruto do vosso ventre, Jesus. Santa Maria, Mãe de Deus, rogai por nós, pecadores, agora e na hora de nossa morte. Amém. Ave Maria, cheia de graça, o Senhor é convosco. Bendita sois vós entre as mulheres, e bendito é o fruto do vosso ventre, Jesus. Santa Maria, Mãe de Deus, rogai por nós, pecadores, agora e na hora de nossa morte. Amém. Glória ao Pai, ao Filho e ao Espírito Santo, como era no princípio, agora e sempre. Amém. Ó meu Jesus, perdoai-nos, livrai-nos do fogo do inferno, levai as almas todas para o céu e socorrei principalmente aquelas que mais precisarem da vossa misericórdia. Mistérios Dolorosos. No primeiro mistério, contemplamos a agonia de Jesus no Jardim das Oliveiras e pedimos a graça da conversão de nossa vida.

0: Pai nosso que estais no céu, santificado seja o vosso nome. Venha a nós o vosso reino, seja feita a vossa vontade, assim na terra como no céu. O pão nosso de cada dia nos dai hoje, perdoai-nos as nossas ofensas, assim como nós perdoamos a quem nos tem ofendido, e não nos deixeis cair em tentação, mas livrai-nos do mal. Amém. Ave Maria, cheia de graça, o Senhor é convosco. Bendita sois vós entre as mulheres, bendito é o fruto do vosso ventre, Jesus. Santa Maria, Mãe de Deus, rogai por nós, pecadores, agora e na hora de nossa morte. Amém. Ave Maria, cheia de graça, o Senhor é convosco. Bendita sois vós entre as mulheres, bendito é o fruto do vosso ventre, Jesus. Santa Maria, Mãe de Deus, rogai por nós, pecadores, agora e na hora de nossa morte. Amém. Ave Maria, cheia de graça, o Senhor é convosco. Bendita sois vós entre as mulheres, bendito é o fruto do vosso ventre, Jesus. Santa Maria, Mãe de Deus, rogai por nós, pecadores, agora e na hora de nossa morte. Amém. Ave Maria, cheia de graça, o Senhor é convosco. Bendita sois vós entre as mulheres, bendito é o fruto do vosso ventre, Jesus. Santa Maria, Mãe de Deus, rogai por nós, pecadores, agora e na hora de nossa morte. Amém. Ave Maria, cheia de graça, o Senhor é convosco. Bendita sois vós entre as mulheres, bendito é o fruto do vosso ventre, Jesus. Santa Maria, Mãe de Deus, rogai por nós, pecadores, agora e na hora de nossa morte. Amém. Ave Maria, cheia de graça, o Senhor é convosco. Bendita sois vós entre as mulheres, bendito é o fruto do vosso ventre, Jesus. Santa Maria, Mãe de Deus, rogai por nós, pecadores, agora e na hora de nossa morte. Amém. Ave Maria, cheia de graça, o Senhor é convosco. Bendita sois vós entre as mulheres, bendito é o fruto do vosso ventre, Jesus. Santa Maria, Mãe de Deus, rogai por nós, pecadores, agora e na hora de nossa morte. Amém. Ave Maria, cheia de graça, o Senhor é convosco. Bendita sois vós entre as mulheres, bendito é o fruto do vosso ventre, Jesus. Santa Maria, Mãe de Deus, rogai por nós, pecadores, agora e na hora de nossa morte. Amém. Ave Maria, cheia de graça, o Senhor é convosco. Bendita sois vós entre as mulheres, bendito é o fruto do vosso ventre, Jesus. Santa Maria, Mãe de Deus, rogai por nós, pecadores, agora e na hora de nossa morte. Amém. Ave Maria, cheia de graça, o Senhor é convosco. Bendita sois vós entre as mulheres, bendito é o fruto do vosso ventre, Jesus. Santa Maria, Mãe de Deus, rogai por nós, pecadores, agora e na hora de nossa morte. Amém. Glória ao Pai, ao Filho e ao Espírito Santo, como era no princípio, agora e sempre. Amém. Ó meu Jesus, perdoai-nos, livrai-nos do fogo do inferno, levai as almas todas para o céu e socorrei principalmente aquelas que mais precisarem da vossa misericórdia. Santo Antônio, rogai por nós. No segundo mistério, contemplamos a flagelação de Jesus e aprendemos a praticar a mortificação dos sentidos. Pai nosso que estais no céu, santificado seja o vosso nome. Venha a nós o vosso reino, seja feita a vossa vontade, assim na terra como no céu. O pão nosso de cada dia nos dai hoje, perdoai-nos as nossas ofensas, assim como nós perdoamos a quem nos tem ofendido, e não nos deixeis cair em tentação, mas livrai-nos do mal. Amém. Ave Maria, cheia de graça, o Senhor é convosco. Bendita sois vós entre as mulheres, bendito é o fruto do vosso ventre, Jesus. Santa Maria, Mãe de Deus, rogai por nós, pecadores, agora e na hora de nossa morte. Amém. Ave Maria, cheia de graça, o Senhor é convosco. Bendita sois vós entre as mulheres, bendito é o fruto do vosso ventre, Jesus. Santa Maria, Mãe de Deus, rogai por nós, pecadores, agora e na hora de nossa morte. Amém. Ave Maria, cheia de graça, o Senhor é convosco. Bendita sois vós entre as mulheres, bendito é o fruto do vosso ventre, Jesus. Santa Maria, Mãe de Deus, rogai por nós, pecadores, agora e na hora de nossa morte. Amém. Ave Maria, cheia de graça, o Senhor é convosco. Bendita sois vós entre as mulheres, bendito é o fruto do vosso ventre, Jesus. Santa Maria, Mãe de Deus, rogai por nós, pecadores, agora e na hora de nossa morte. Amém. Ave Maria, cheia de graça, o Senhor é convosco. Bendita sois vós entre as mulheres, bendito é o fruto do vosso ventre, Jesus. Santa Maria, Mãe de Deus, rogai por nós, pecadores, agora e na hora de nossa morte. Amém. Ave Maria, cheia de graça, o Senhor é convosco. Bendita sois vós entre as mulheres, bendito é o fruto do vosso ventre, Jesus. Santa Maria, Mãe de Deus, rogai por nós, pecadores, agora e na hora de nossa morte. Amém. Ave Maria, cheia de graça, o Senhor é convosco. Bendita sois vós entre as mulheres, bendito é o fruto do vosso ventre, Jesus. Santa Maria, Mãe de Deus, rogai por nós, pecadores, agora e na hora de nossa morte. Amém. Ave Maria, cheia de graça, o Senhor é convosco. Bendita sois vós entre as mulheres, bendito é o fruto do vosso ventre, Jesus. Santa Maria, Mãe de Deus, rogai por nós, pecadores, agora e na hora de nossa morte. Amém. Ave Maria, cheia de graça, o Senhor é convosco. Bendita sois vós entre as mulheres, bendito é o fruto do vosso ventre, Jesus. Santa Maria, Mãe de Deus, rogai por nós, pecadores, agora e na hora de nossa morte. Amém. Ave Maria, cheia de graça, o Senhor é convosco. Bendita sois vós entre as mulheres, bendito é o fruto do vosso ventre, Jesus. Santa Maria, Mãe de Deus, rogai por nós, pecadores, agora e na hora de nossa morte. Amém. Glória ao Pai, ao Filho e ao Espírito Santo, como era no princípio, agora e sempre. Amém. Ó meu Jesus, perdoai-nos, livrai-nos do fogo do inferno, levai as almas todas para o céu e socorrei principalmente aquelas que mais precisarem da vossa misericórdia. Ó Maria concebida sem pecado, rogai por nós que recorremos a vós. No terceiro mistério, contemplamos a coroação de espinhos de Jesus Cristo e aprendemos a combater o nosso orgulho e egoísmo. Pai nosso que estais no céu, santificado seja o vosso nome. Venha a nós o vosso reino, seja feita a vossa vontade, assim na terra como no céu. O pão nosso de cada dia nos dai hoje, perdoai-nos as nossas ofensas, assim como nós perdoamos a quem nos tem ofendido. E não nos deixeis cair em tentação, mas livrai-nos do mal. Amém. Ave Maria, cheia de graça, o Senhor é convosco. Bendita sois vós entre as mulheres, bendito é o fruto do vosso ventre, Jesus. Santa Maria, Mãe de Deus, rogai por nós, pecadores, agora e na hora de nossa morte. Amém. Ave Maria, cheia de graça, o Senhor é convosco. Bendita sois vós entre as mulheres, bendito é o fruto do vosso ventre, Jesus. Santa Maria, Mãe de Deus, rogai por nós, pecadores, agora e na hora de nossa morte. Amém. Ave Maria, cheia de graça, o Senhor é convosco. Bendita sois vós entre as mulheres, bendito é o fruto do vosso ventre, Jesus. Santa Maria, Mãe de Deus, rogai por nós, pecadores, agora e na hora de nossa morte. Amém. Ave Maria, cheia de graça, o Senhor é convosco. Bendita sois vós entre as mulheres, bendito é o fruto do vosso ventre, Jesus. Santa Maria, Mãe de Deus, rogai por nós, pecadores, agora e na hora de nossa morte. Amém. Ave Maria, cheia de graça, o Senhor é convosco. Bendita sois vós entre as mulheres, bendito é o fruto do vosso ventre, Jesus. Santa Maria, Mãe de Deus, rogai por nós, pecadores, agora e na hora de nossa morte. Amém. Ave Maria, cheia de graça, o Senhor é convosco. Bendita sois vós entre as mulheres, bendito é o fruto do vosso ventre, Jesus. Santa Maria, Mãe de Deus, rogai por nós, pecadores, agora e na hora de nossa morte. Amém. Ave Maria, cheia de graça, o Senhor é convosco. Bendita sois vós entre as mulheres, bendito é o fruto do vosso ventre, Jesus. Santa Maria, Mãe de Deus, rogai por nós, pecadores, agora e na hora de nossa morte. Amém. Ave Maria, cheia de graça, o Senhor é convosco. Bendita sois vós entre as mulheres, bendito é o fruto do vosso ventre, Jesus. Santa Maria, Mãe de Deus, rogai por nós, pecadores, agora e na hora de nossa morte. Amém. Ave Maria, cheia de graça, o Senhor é convosco. Bendita sois vós entre as mulheres, bendito é o fruto do vosso ventre, Jesus. Santa Maria, Mãe de Deus, rogai por nós, pecadores, agora e na hora de nossa morte. Amém. Ave Maria, cheia de graça, o Senhor é convosco. Bendita sois vós entre as mulheres, bendito é o fruto do vosso ventre, Jesus. Santa Maria, Mãe de Deus, rogai por nós, pecadores, agora e na hora de nossa morte. Amém. Glória ao Pai, ao Filho e ao Espírito Santo, como era no princípio, agora e sempre. Amém. Ó meu Jesus, perdoai-nos, livrai-nos do fogo do inferno, levai as almas todas para o céu e socorrei principalmente aquelas que mais precisarem da vossa misericórdia.
1: No quarto mistério, contemplamos a Jesus carregando a cruz para o Calvário e aprendemos a paciência nos contratempos e injustiças da vida.
0: Pai nosso que estais no céu, santificado seja o vosso nome. Venha a nós o vosso reino, seja feita a vossa vontade, assim na terra como no céu. O pão nosso de cada dia nos dai hoje, perdoai-nos as nossas ofensas, assim como nós perdoamos a quem nos tem ofendido. E não nos deixeis cair em tentação, mas livrai-nos do mal. Amém. Ave Maria.

0: Ave Maria, cheia de graça, o Senhor é convosco. Bendita sois vós entre as mulheres, bendito é o fruto do vosso ventre, Jesus. Santa Maria, Mãe de Deus, rogai por nós, pecadores, agora e na hora de nossa morte. Amém. Ave Maria, cheia de graça, o Senhor é convosco. Bendita sois vós entre as mulheres, bendito é o fruto do vosso ventre, Jesus. Santa Maria, Mãe de Deus, rogai por nós, pecadores, agora e na hora de nossa morte. Amém. Ave Maria, cheia de graça, o Senhor é convosco. Bendita sois vós entre as mulheres, bendito é o fruto do vosso ventre, Jesus. Santa Maria, Mãe de Deus, rogai por nós, pecadores, agora e na hora de nossa morte. Amém. Ave Maria, cheia de graça, o Senhor é convosco. Bendita sois vós entre as mulheres, bendito é o fruto do vosso ventre, Jesus. Santa Maria, Mãe de Deus, rogai por nós, pecadores, agora e na hora de nossa morte. Amém. Ave Maria, cheia de graça, o Senhor é convosco. Bendita sois vós entre as mulheres, bendito é o fruto do vosso ventre, Jesus. Santa Maria, Mãe de Deus, rogai por nós, pecadores, agora e na hora de nossa morte. Amém. Ave Maria, cheia de graça, o Senhor é convosco. Bendita sois vós entre as mulheres, bendito é o fruto do vosso ventre, Jesus. Santa Maria, Mãe de Deus, rogai por nós, pecadores, agora e na hora de nossa morte. Amém. Ave Maria, cheia de graça, o Senhor é convosco. Bendita sois vós entre as mulheres, bendito é o fruto do vosso ventre, Jesus. Santa Maria, Mãe de Deus, rogai por nós, pecadores, agora e na hora de nossa morte. Amém. Ave Maria, cheia de graça, o Senhor é convosco. Bendita sois vós entre as mulheres, bendito é o fruto do vosso ventre, Jesus. Santa Maria, Mãe de Deus, rogai por nós, pecadores, agora e na hora de nossa morte. Amém. Glória ao Pai, ao Filho e ao Espírito Santo, como era no princípio, agora e sempre. Amém. Ó meu Jesus, perdoai-nos, livrai-nos do fogo do inferno, levai as almas todas para o céu e socorrei principalmente aquelas que mais precisarem da vossa misericórdia. Ó Maria concebida sem pecado, rogai por nós que recorremos a vós.
1: No quinto e último mistério, contemplamos a crucificação e a morte de Jesus e aprendemos a ter amor a Deus e horror ao pecado.
2: Pai nosso que estais no céu, santificado seja o vosso nome. Venha a nós o vosso reino, seja feita a vossa vontade, assim na terra como no céu. O pão nosso de cada dia nos dai hoje, perdoai-nos as nossas ofensas, assim como nós perdoamos a quem nos tem ofendido. E não nos deixeis cair em tentação, mas livrai-nos do mal. Amém. Ave Maria, cheia de graça, o Senhor é convosco. Bendita sois vós entre as mulheres, bendito é o fruto do vosso ventre, Jesus. Santa Maria, Mãe de Deus, rogai por nós, pecadores, agora e na hora de nossa morte. Amém. Ave Maria, cheia de graça, o Senhor é convosco. Bendita sois vós entre as mulheres, bendito é o fruto do vosso ventre, Jesus. Santa Maria, Mãe de Deus, rogai por nós, pecadores, agora e na hora de nossa morte. Amém. Ave Maria, cheia de graça, o Senhor é convosco. Bendita sois vós entre as mulheres, bendito é o fruto do vosso ventre, Jesus. Santa Maria, Mãe de Deus, rogai por nós, pecadores, agora e na hora de nossa morte. Amém. Ave Maria, cheia de graça, o Senhor é convosco. Bendita sois vós entre as mulheres, bendito é o fruto do vosso ventre, Jesus. Santa Maria, Mãe de Deus, rogai por nós, pecadores, agora e na hora de nossa morte. Amém. Ave Maria, cheia de graça, o Senhor é convosco. Bendita sois vós entre as mulheres, bendito é o fruto do vosso ventre, Jesus. Santa Maria, Mãe de Deus, rogai por nós, pecadores, agora e na hora de nossa morte. Amém. Ave Maria, cheia de graça, o Senhor é convosco. Bendita sois vós entre as mulheres, bendito é o fruto do vosso ventre, Jesus. Santa Maria, Mãe de Deus, rogai por nós, pecadores, agora e na hora de nossa morte. Amém.

Ave Maria, cheia de graça, o Senhor é convosco. Bendita sois vós entre as mulheres, bendito é o fruto do vosso ventre, Jesus. Santa Maria, Mãe de Deus, rogai por nós, pecadores, agora e na hora de nossa morte. Amém. Ave Maria, cheia de graça, o Senhor é convosco. Bendita sois vós entre as mulheres, bendito é o fruto do vosso ventre, Jesus. Santa Maria, Mãe de Deus, rogai por nós, pecadores, agora e na hora de nossa morte. Amém. Ave Maria, cheia de graça, o Senhor é convosco. Bendita sois vós entre as mulheres, bendito é o fruto do vosso ventre, Jesus. Santa Maria, Mãe de Deus, rogai por nós, pecadores, agora e na hora de nossa morte. Amém. Ave Maria, cheia de graça, o Senhor é convosco. Bendita sois vós entre as mulheres, bendito é o fruto do vosso ventre, Jesus. Santa Maria, Mãe de Deus, rogai por nós, pecadores, agora e na hora de nossa morte. Amém. Glória ao Pai, ao Filho e ao Espírito Santo, como era no princípio, agora e sempre. Amém. Ó meu Jesus, perdoai-nos, livrai-nos do fogo do inferno, levai as almas todas para o céu e socorrei principalmente aquelas que mais precisarem da vossa misericórdia. Infinitas graças vos damos, soberana Rainha, pelos benefícios que todos os dias recebemos de vossas mãos liberais. Dignai-vos agora e para sempre tomar-nos debaixo do vosso poderoso amparo, e para mais vos obrigar, vos saudamos com uma salve Rainha. Salve Rainha, Mãe de Misericórdia, vida, doçura e esperança nossa salve. A vós bradamos, os degredados filhos de Eva, a vós suspiramos, gemendo e chorando neste vale de lágrimas. Eia, pois, advogada nossa, esses vossos olhos misericordiosos a nós volvei, e depois desse desterro, mostrai-nos, Jesus, bendito o fruto do vosso ventre, ó clemente, ó piedosa, ó doce e sempre Virgem Maria. Rogai por nós, Santa Mãe de Deus, para que sejamos dignos das promessas de Cristo. Amém. Louvado seja nosso Senhor Jesus Cristo, para sempre seja louvado.

0: 18:31.
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0: Olá, meu caro ouvinte, que alegria falar com você através desse momento Despertai para o Amor. Eu desejo graça e paz, que nós possamos acolher o amor de Deus que nos consola. Eu gostaria de falar sobre algumas luzes para compreender o sofrimento. Por que nós sofremos? O que eu fiz para merecer isto? A questão do sofrimento sempre foi uma questão importante para a filosofia, para a teologia. Não é fácil dar respostas. Um filósofo chamado Leibniz colocou a questão: se Deus é todo-poderoso, por que nós sofremos? Se Ele pode tudo, por que não evita o sofrimento? Um poeta alemão, Georg Büchner, via no sofrimento a maior prova contra a existência de Deus. Hoje, muitos teólogos nem querem responder sobre a questão do sofrimento. Santo Agostinho diz: a beleza da ordem mundial brilha precisamente nos opostos, mesmo quando o mal se encontra neles e precisa estar a serviço do bem. O sofrimento e o mal são, para Agostinho, o pano de fundo escuro sobre o qual brilha ainda mais claramente a luz do amor de Deus. Um teólogo alemão, falando sobre o sofrimento, ele diz que a onipotência de Deus não significa que Deus possa criar algo extravagante. Da mesma forma, não criaria o ser humano livre e coibiria o sofrimento. Se Deus quer a liberdade criacional, então necessariamente está vinculada a ela a possibilidade do sofrimento. Ou seja, este teólogo está dizendo o seguinte: Deus criou o mundo finito e livre. Quando nós pensamos em algo finito, sempre vai haver sofrimento. Não significa que Deus está permitindo ou que Deus queira o sofrimento. O mundo mesmo é assim. Ou seja, quando nós pensamos que Deus poderia evitar o sofrimento, nós estamos associando ideias. É o mesmo que associar círculo quadrado. Existe um círculo quadrado? Não. Não existe. É uma associação de ideias. Eu estou associando a ideia de círculo com a ideia de quadrado. A partir da minha cabeça, na linguagem, dá. Mas na realidade isso não existe. Por isso, pensar que Deus poderia evitar todo o sofrimento é o mesmo que dizer círculo quadrado. Um outro grande teólogo chamado Karl Rahner fala o seguinte: a incompreensibilidade do sofrimento é uma parte da incompreensibilidade de Deus. E aceitar a incompreensibilidade do sofrimento é, para ele, a maneira concreta de aceitarmos o próprio Deus e de deixá-lo ser como é. Esse teólogo está dizendo: o sofrimento nós não o compreendemos de todo. Como nós não compreendemos de todo Deus? O que se sabe é que Deus está conosco o tempo todo, na alegria e no sofrimento. Quando nós estamos sofrendo, Deus está sofrendo conosco e carregando conosco o sofrimento. Isso deve ser um consolo. Não dá para pensar que no sofrimento Deus nos abandonou, ou mesmo nos perguntarmos por que eu, aludindo que Deus teria me escolhido para me dar sofrimento. Não. Que nós possamos hoje meditar sobre esse tema, mas ao mesmo tempo encontrar sempre no amor de Deus o consolo que nos acalma. Mais mensagens através do nosso site padrezequiel.com.br. Um forte abraço, Deus te abençoe e te guarde em nome do Pai, do Filho e do Espírito Santo. Amém.
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7: Dezoito horas e 40 minutos.
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7: O Flamengo venceu o Vitória por 2-0 no Maracanã pela 22ª rodada do Brasileirão. Pulgar abriu o placar no primeiro tempo, com um belo chute de fora da área, e Bruno Henrique marcou o segundo na etapa final, garantindo a vitória rubro-negra. Com o resultado, o Flamengo diminuiu a distância para o líder Palmeiras e ganhou força na briga pela liderança do campeonato. Já o Vitória voltou a perder fora de casa e segue em situação complicada na tabela.
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9: Cuca fez um desabafo após a derrota do Santos para o Atlético Paranaense e pediu que o clube resolva o transfer ban para poder contratar reforços. O técnico demonstrou preocupação com o elenco curto, já que o Peixe está na zona de rebaixamento do Brasileirão e ainda disputa a Copa do Brasil e a Sul-Americana. Segundo Cuca, o Santos perdeu jogadores na janela e não conseguiu repor as peças por causa da punição da FIFA. O treinador defende a chegada de 2 ou 3 reforços para incorporar o grupo e admite que, caso a situação não mude, o clube poderá precisar priorizar uma das 3 competições devido ao desgaste do elenco.
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9: Santiago Souza desembarcou no Rio de Janeiro para finalizar sua transferência para o Vasco. O volante argentino de 27 anos realizará exames médicos antes de assinar contrato com o clube. Souza chega animado e já se colocou à disposição para estrear pelo Vasco contra o Santos no próximo domingo. A expectativa do jogador é que sua documentação seja regularizada a tempo para ficar à disposição da comissão técnica.
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11: O Botafogo já acertou a saída de 8 jogadores nesta janela de transferências, em uma movimentação que representa uma economia de cerca de 6 milhões de reais por mês na folha salarial. A redução faz parte da estratégia do clube de diminuir os gastos e reorganizar o elenco para a sequência da temporada. A medida também abre espaço financeiro para novas contratações. O Botafogo busca reforçar o grupo, mas trabalha com a necessidade de equilibrar investimentos e salários, após um período de mudanças importantes no elenco e na gestão do futebol.
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12: O Corinthians venceu o Bragantino por 2-0 pela 22ª rodada do Brasileirão. Rodrigo Garro abriu o placar após uma falha do goleiro Thiago Volpi, e Pedro Raul marcou o segundo gol na etapa final. Com a vitória fora de casa, o Timão chegou aos 30 pontos e se aproximou do G4. Já o Bragantino permaneceu com 31 pontos na parte de cima da tabela, mas perdeu a oportunidade de somar pontos diante da torcida.
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13: João Fonseca foi eliminado nas oitavas de final do Masters 1000 de Montreal. O brasileiro perdeu para o americano Ben Shelton, número 10 do mundo, por 2-0, com parciais de 6-3 e 7-6, em um jogo equilibrado principalmente no segundo set. Com a derrota, João encerra sua participação no torneio canadense, após vencer Casper Ruud na fase anterior. Foi a segunda derrota do brasileiro para Shelton, em 2 confrontos entre eles. Agora, João Fonseca volta suas atenções para o Masters 1000 de Cincinnati, que começa nesta semana.
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10: Fique ligado, voltamos já depois do intervalo.
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14: Dezoito horas e 45 minutos.
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15: Lewis Hamilton, Max Verstappen e Gabriel Bortolet destacaram o papel fundamental dos seus pais na construção das carreiras até a Fórmula 1. Hamilton relembrou que seu pai, Anthony, chegou a ter 3 empregos para bancar sua trajetória no kart, enquanto Verstappen ressaltou os conhecimentos técnicos e a dedicação de Jules, que praticamente abriu mão da própria carreira para acompanhar o filho. Bortoleto também contou que o pai, Lincoln Oliveira, foi decisivo para que ele perseguisse vivesse o sonho de chegar à F1, inclusive investindo na carreira enquanto conciliava os negócios. O brasileiro precisou se mudar para a Itália aos 12 anos e ficou longe da família durante parte da formação. Para os três pilotos, os títulos e conquistas nas pistas acabaram se tornando uma forma de retribuir todo o esforço e os sacrifícios feitos pelos pais.
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16: Paulinho sofreu uma nova lesão muscular durante a tentativa de retomar a sequência de jogos pelo Palmeiras. Segundo Abel Ferreira, o problema aconteceu no músculo adutor da coxa direita e não tem relação com as antigas fraturas na perna direita, que exigiram duas cirurgias. O atacante deve ficar afastado por aproximadamente mais duas semanas. Abel explicou que Paulinho está muito ansioso para mostrar seu futebol e justificar o investimento feito pelo clube, e que isso pode ter contribuído para a nova lesão. O técnico reforçou que o problema antigo está superado e que agora o objetivo é recuperar o jogador com calma para que ele possa voltar a ser opção do Palmeiras na reta final da temporada.
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16: O Liverpool anunciou a contratação do zagueiro uruguaio Ronald Araújo, de 27 anos, por empréstimo junto ao Barcelona. O defensor, que era capitão do clube catalão até a última temporada, vai defender o time inglês na temporada 2026 e 2027, com opção de compra ao fim do empréstimo. A contratação faz parte da reformulação da defesa do Liverpool, que perdeu Ibrahima Konaté e Andy Robertson nesta janela. Com pouco espaço no Barcelona de Hansi Flick, Araújo chega ao clube inglês pela sua experiência e também pela versatilidade, já que pode atuar tanto como zagueiro quanto como lateral direito.
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16: Hulk deve ganhar nova oportunidade como titular do Fluminense após a lesão de John Kennedy, que está fora da temporada. O atacante ainda não conseguiu repetir o bom desempenho esperado desde sua chegada, mas é o único centroavante do elenco que participou de gols desde a retomada do futebol após a pausa para a Copa do Mundo. Com a ausência de John Kennedy, Hulk larga na frente na disputa pela vaga no ataque e deve começar contra o Independiente Rivadavia pela Libertadores. Cano e Rodrigo Castilho também são opções para Zubeldía, mas Hulk terá a missão de aproveitar a sequência e melhorar seus números, tornando-se uma peça mais decisiva no setor ofensivo do Fluminense.
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17: E a eliminação da Copa do Mundo encerrou um ciclo, mas a reformulação da seleção brasileira já tem um cronograma definido pela CBF. Após uma pausa das operações do Departamento de Futebol Masculino, os trabalhos retornam para planejar a primeira superdata FIFA que abrirá oficialmente o ciclo para a Copa do Mundo de 2030. O novo formato criado pela FIFA muda a lógica de trabalho da comissão técnica. Em vez de duas janelas de 10 dias entre setembro e outubro, haverá um único período de 15 dias de concentração entre 21 de setembro e 6 de outubro.
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17: E o presidente da Federação Internacional de Automobilismo já deixou claro que deseja voltar com os motores V8 para a Fórmula 1 em um futuro próximo. Agora, o executivo revela que a entidade também tem estudado a possibilidade de trazer de volta o reabastecimento durante as corridas. O plano da FIA para o novo regulamento tem como uma de suas prioridades reduzir o peso dos carros em até 100 quilos, além de reduzir os custos de produção e produzir motores com ruídos mais altos. Entretanto, um V8 aspirado naturalmente, mais leve do que os motores utilizados hoje, consome muito mais combustível para completar a distância de uma corrida do que os atuais V6 turbo híbridos usados desde 2014.
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17: E a Cazé TV confirmou que transmitirá os Jogos Olímpicos de 2028, que serão realizados em Los Angeles, nos Estados Unidos. O anúncio reforça a estratégia da plataforma de ampliar sua participação na cobertura dos principais eventos do calendário esportivo internacional. A edição de 2028 marcará o retorno dos Jogos Olímpicos a Los Angeles, cidade que já sediou o evento em 1932 e 1984. A expectativa é de que o torneio reúna milhares de atletas de todo o mundo em mais de uma semana de disputas.
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18: Com essas, a gente encerra mais uma edição do Central do Esporte. Na próxima, tem mais.
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2: O mercado de tecnologia no Brasil continua a ser um dos setores mais promissores em 2026, com alta demanda por profissionais e salários acima da média nacional. A expansão da inteligência artificial, a necessidade de cibersegurança e a transformação digital impulsionam essa procura. Áreas como dados, inteligência artificial, segurança da informação e desenvolvimento de software estão entre as mais valorizadas. O setor de tecnologia da informação e comunicação já emprega mais de 2 milhões de trabalhadores no país.
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8: Olá, chegando para você o nosso Esporte Agora, com a minha apresentação, locutora Patrícia. E a eliminação da Copa do Mundo encerrou um ciclo, mas a reformulação da seleção brasileira já tem um cronograma definido pela CBF. Após uma pausa das operações do Departamento de Futebol Masculino, os trabalhos retornam para planejar a primeira superdata FIFA que abrirá oficialmente o ciclo para a Copa do Mundo de 2030. O novo formato criado pela FIFA muda a lógica de trabalho da comissão técnica. Em vez de duas janelas de 10 dias entre setembro e outubro, haverá um único período de 15 dias de concentração entre 21 de setembro e 6 de outubro.
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10: 19 horas e 3 minutos.

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1: É, moça, seu problema não é dor de cabeça, é dor de cotovelo mesmo, tá?

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2: Você é como eu que adora uma receita feita com batata? Então anote a receita de hoje. Batata suíça, 4 batatas grandes. 100 gramas de bacon em cubos pequenos. 1 xícara de requeijão cremoso. Sal e pimenta do reino a gosto. Modo de fazer. Leve as batatas para cozinhar em uma panela com água e quando começar a ferver, marque 7 minutos e retire as batatas. Leve para a geladeira e depois que esfriar, rale a batata na parte grossa do ralador e reserve. Doure o bacon e junte o requeijão. Reserve. Unte a frigideira com manteiga. Aí você vem com metade das batatas raladas e cubra essa frigideira. Você pode temperar essas batatas com sal e pimenta do reino a gosto. Por cima dessa camada de batata, você coloca a mistura de bacon com requeijão. E depois você deve cobrir com o restante das batatas. Com o auxílio de outra frigideira untada e aquecida, você deve virar essa mistura para que o outro lado também doure. Fica bom, viu? Por hoje é só. Bom apetite pra você e até o próximo.
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0: 19h16.
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2: Fala, gente! Nós estamos chegando aqui na nossa rádio preferida. Maravilha de programação, né, Chuchu? Beleza? De terça-feira, hoje dia 11 de agosto de 2026. Muito prazer, eu sou o Cauê. E agora tem o Fofocando, né? A gente vai saber quais são os destaques aí do mundo dos famosos nesta terça-feira. Vamos começar? Gente, nós vamos começar falando hoje sobre um assunto aí que envolveu o ator Renato Scarpim. Pois é, ele foi ator da novela Avenida Brasil, né? E fez uma peça para apenas 4 pessoas. E aí tomou uma atitude inesperada. A vida de artista não é só glamour, não. Nem tapete vermelho, nem casa lotada, né, gente? O ator que nós estamos falando, o Renato Scarpim, que ficou conhecido nacionalmente por trabalhos lá na Avenida Brasil, passou por uma situação daquelas no teatro em São Paulo. Ele revelou nas redes sociais que apresentou a peça 7x1, 7x1, né? Uma comédia boa para cachorro, para apenas 4 espectadores. E olha, o detalhe, 2 das pessoas eram amigas dele, né? Enquanto as outras 2 nunca tinham ido ao teatro. Mesmo com a plateia pequena, o Renato fez o espetáculo normalmente. E segundo ele, quem assistiu saiu encantado e prometeu recomendar a peça. Mas a baixa procura fez o ator tomar uma decisão, baixar o preço dos ingressos. A meia entrada, que custava a partir de R$50, passou para R$21,90, em preço único promocional. Renato explicou que, com apenas 4 pessoas na plateia, a bilheteria não consegue nem cobrir os custos básicos da apresentação, né? Segundo ele, muitas vezes precisa tirar dinheiro do próprio bolso para continuar trabalhando. E o desabafo viralizou, né, gente? O ator ficou surpreso com a repercussão, agradeceu o carinho recebido nas redes sociais. A peça está em cartaz aí aos domingos, às 19h, no Teatro Bibi Ferreira, em São Paulo. No fim das contas, fica aquela história, né? Para quem está no palco, qualquer plateia importa. Mas, claro, 4 pessoas é de fazer o artista olhar para a plateia e pensar, cadê todo mundo, né? Fala a verdade, imagina. 4 pessoas na plateia? Impressionante, né? E olha, o nosso Fofocando, gente, vai voltar daqui a pouquinho para falar para vocês sobre o Thiago Cervo. Sabe quem é, né? É aquele que era do ATM Thiago lá, o cantor. Ele voltou a chamar atenção nas redes sociais por causa de uma questão bastante delicada envolvendo a vida pessoal dele. Ele pediu teste de DNA para a ex-namorada. Eita, daqui a pouco eu conto. Continue aqui na melhor programação do Brasil, Chuchu, e a gente volta a qualquer momento. Fica aí.
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3: O Congresso Nacional Brasileiro tem demonstrado uma crescente ampliação de seu poder nas últimas 4 décadas, conforme análise divulgada. Alterações regimentais, processos de impeachment e uma maior ingerência sobre o orçamento público são fatores que contribuíram para essa hipertrofia. Este cenário reflete uma mudança na dinâmica política, onde o legislativo tem ganhado força gravitacional, historicamente reduzindo sua taxa de renovação e consolidando sua influência sobre as decisões do país.
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4: 19:31.
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6: Fala, meus amores, minhas amoras. Tudo bem aí, chuchuzinho de abroba, docinho de abroba? Vamos lá, porque a segunda de hoje do nosso Fofocando, nesta terça-feira, 11 de agosto, fala do cantor Thiago Cervo. Ele que já fez dupla com a Taeme, né? Lembra? Ele voltou a chamar a atenção nas redes sociais por causa de uma questão bastante delicada envolvendo a vida pessoal. Gente, o sertanejo pediu publicamente que a sua ex-namorada, Gabriele Tacone, permita a realização de um teste de DNA para confirmar se ele é o pai de Donatella, de 13 anos. Olha só, 13 anos. Segundo o Thiago, ele tem uma dúvida sobre a paternidade, mas afirma que continua pagando pensão e que não quer dinheiro, vingança ou exposição. O que ele diz é querer apenas esclarecer a situação e ter o direito de conviver com a menina, né? Em uma publicação nas redes sociais, o cantor também explicou que desistiu de um processo por danos morais contra a ex-companheira porque, segundo ele, a disputa estava causando exposição e sofrimento, principalmente para a filha. Thiago ainda afirmou que estaria enfrentando dificuldades para manter o contato com Donatella e fez um pedido direto à ex-namorada que os dois realizassem o exame de DNA. E olha só, mesmo dizendo que carrega essa dúvida há anos, o cantor afirmou que no coração acredita ser o pai da menina, tá, gente? Até o momento, Gabriele não se pronunciou sobre o pedido. A reportagem do site do Terra informou que tentou contato com a equipe dela. Agora fica a pergunta, né? Será que esse teste de DNA finalmente vai colocar um ponto final nessa história? Hã? Vamos lá, vamos aguardar. Será que faz o teste? E o nosso Fofocando, gente, volta já já. Nós vamos trazer aqui uma matéria exclusiva do portal do Léo Dias sobre a Virgínia Fonseca. Tá todo mundo falando que ela fez um acordo com o Vini Júnior nesse relacionamento dela agora com ele. Bom, ela deu entrevista, falou sobre isso, daqui a pouco a gente conta. Então fique aí, vai curtindo a melhor programação do Brasil e até daqui a pouco, chuchu.
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0: 19h46.
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2: Fala, meus amores, minhas amores. Tudo bem, danadinho, danadinha? Como é que você tá? Terça-feira, sua linda, dia 11 de agosto. Vamos lá, porque a Virgínia Fonseca resolveu explicar por que ainda mais ela tá mais discreta nos últimos meses, né? E a resposta chamou a atenção. Olha só, durante uma entrevista exclusiva ao portal do Léo Dias, nos bastidores do São Julião Festival, em São Paulo, a influenciadora foi questionada se essa nova fase teria alguma relação com um possível acordo envolvendo o jogador Vini Júnior. Mas, gente, a Virgínia negou que exista qualquer tipo de acordo, tá? Segundo ela, a mudança de comportamento tem mais a ver com um amadurecimento mesmo. A Virgínia contou que começou na internet aos 17 anos e agora com 27, sente que está vivendo uma fase mais madura, querendo evoluir, né? Respeitar cada momento da vida e aproveitar cada etapa de uma maneira diferente. E teve mais uma pergunta que não poderia faltar, né? Afinal, Virgínia e Léo Dias estão brigados? Sim ou não? A resposta foi curta e bem direta. Quando a repórter perguntou se os dois estavam brigados, Virgínia respondeu: bom, não sei, na minha parte não. Ou seja, pelo menos a parte dela tá tudo bem, agora resta saber do Léo, né? Se ele pensa a mesma coisa. E o nosso Fofocando, gente, fica por aqui. Ó, a gente volta, viu? Claro, voltaremos amanhã com mais notícias do mundo dos famosos para vocês. Forte abraço aí, um beijo, se cuida e até amanhã. Tchau, fui!
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2: Partidos, federações e coligações têm até o dia 15 de agosto de 2026, às 19 horas, para registrar seus candidatos que disputarão as eleições gerais na Justiça Eleitoral. Este é um passo obrigatório para todos que pretendem concorrer a cargos públicos. O calendário do Tribunal Superior Eleitoral estabelece este prazo como limite para o envio dos pedidos de registro, encerrando uma etapa crucial do processo eleitoral.

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3: E o presidente da Federação Internacional de Automobilismo já deixou claro que deseja voltar com os motores V8 para a Fórmula 1 em um futuro próximo. Agora, o executivo revela que a entidade também tem estudado a possibilidade de trazer de volta o reabastecimento durante as corridas. O plano da FIA para o novo regulamento tem como uma de suas prioridades reduzir o peso dos carros em até 100 quilos, além de reduzir os custos de produção e produzir motores com ruídos mais altos. Entretanto, um V8 aspirado naturalmente, mais leve do que os motores utilizados hoje, consome muito mais combustível para completar a distância de uma corrida do que os atuais V6 turbo híbridos usados desde 2014.
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5: 20h02.
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6: Opa, já estamos chegando por aqui. Muito prazer. Eu sou o Johnny Silva. Hoje, terça-feira, 11 de agosto de 2026. Vamos que vamos. Com mais uma super sequência. Chegando por aqui, o melhor do pop nacional e internacional. Os maiores hits tocados em todo o Brasil e em todo o mundo, nas maiores paradas. Você ouve aqui em disparada aqui no nosso Pop Mix, o melhor do pop nacional, internacional, pop latino, também é uma pitadinha com o clássico. Tudo isso você vai curtir a partir de agora. Se você não segue a nossa rádio aí no Insta e no Face, segue a gente aí, por favor, tá bom? Porque tá começando mais uma super sequência e vamos começar muito bem. Tá chegando por aqui Sean Paul com Sia.

uma sequência eletrizante que aquece o seu coração só com música boa, o melhor do pop nacional e internacional. Tá aí o Justin Timberlake. Passou por aqui o 11:20 pra você e continuamos nesta mesma vibe por aqui. Tá chegando aqui um super clássico de 1987. Estou falando de Nico Rezende. Esquece e vem!

0: grandes hits, você ouvindo aqui no nosso Pop Mix, tá aí o Pop Latino com Trueno, passou por aqui também Jovem Dionísio, Acorda Pedrinho, já já tem muito mais pra você aqui na nossa programação.
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4: O presidente da Ucrânia, Volodymyr Zelensky, declarou que a Coreia do Norte planeja enviar até 50 mil soldados para a Rússia. A medida visa reforçar as tropas russas no conflito, com Pyongyang atuando como aliada de Moscou. Zelensky também aproveitou a ocasião para solicitar apoio à Coreia do Sul para fortalecer a defesa aérea ucraniana, em meio à intensificação dos ataques e à crescente participação de aliados externos no conflito.
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5: Lewis Hamilton, Max Verstappen e Gabriel Bortoleto destacaram o papel fundamental dos seus pais na construção das carreiras até a Fórmula 1. Hamilton relembrou que seu pai, Anthony, chegou a ter 3 empregos para bancar sua trajetória no kart, enquanto Verstappen ressaltou os conhecimentos técnicos e a dedicação de Jules, que praticamente abriu mão da própria carreira para acompanhar o filho. Bortoleto também contou que o pai, Lincoln Oliveira, foi decisivo para que ele perseguisse o sonho de chegar à F1, inclusive investindo na carreira enquanto conciliava os negócios. O brasileiro precisou se mudar para a Itália aos 12 anos e ficou longe da família durante parte da formação. Para os 3 pilotos, os títulos e conquistas nas pistas acabaram se tornando uma forma de retribuir todo o esforço e os sacrifícios feitos pelos pais.
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7: 20 horas e 33 minutos.
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10: já de volta por aqui, só com as melhores, chegando Calvin Harris aqui na nossa programação com Clementine Douglas.

em casa, no trabalho, só dá a melhor programação, que é o nosso Pop Mix. Obrigado a você que sempre sintoniza a gente aí, de cedinho até de madrugada. A nossa rádio é isso, né? 24 horas de muita música pra você. Você ouvindo aí, Counting Crows, All My Friends, aqui na nossa programação. Continua, mais som chegando pra você.

0: Saúde e bom som com Alto Astral. É o nosso Pop Mix trazendo só as melhores pra você. Finalizando por aqui mais uma edição do Pop Mix. Nesta terça-feira, você curtindo Freak DJs. Ah, gente, o nosso Pop Mix volta amanhã. Não saia daí porque tá chegando atração especial pra você, tá bom? Até amanhã, se Deus quiser, no mesmo horário aqui na nossa rádio. Tchau, tchau!
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8: 21 horas e 2 minutos.
9: 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As notícias do governo federal que movimentaram o país no dia de hoje.
10: Olá, boa noite.
11: Boa noite para você que nos acompanha em todo o país.
10: Terça-feira, 11 de agosto de 2026.
11: Vamos aos destaques do dia.
10: Plano da Apex quer diversificar destino das exportações brasileiras.
11: Iniciativa busca apoiar empresas impactadas pelas tarifas impostas pelos Estados Unidos. Luana Karen.
12: Entre os mercados alternativos com parcerias na agência estão Canadá, México, Alemanha, Turquia, África do Sul, China e Índia.
10: IBGE revela que inflação em julho foi de 0,07%.
11: Índice foi menor que o registrado no mês anterior. Márcia Fernandes.
13: O setor de alimentação e bebidas teve queda de 0,67%. A redução veio por influência dos alimentos comprados para consumo em casa.
10: E vamos falar daquelas ligações que não queremos receber.
11: Brasil registra uma média de 305 mil ligações indesejadas por minuto.
10: Saiba como evitar na reportagem de Graziele Bezerra.
14: O Não Me Perturbe é um desses serviços criados para preservar o cidadão das ligações abusivas.
11: Hoje, na apresentação da Voz do Brasil, Luciana Vasconcelos e Luciano Seixas.
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11: A inflação do mês de julho teve um recuo de 0,07%, de acordo com o IPCA, Índice Nacional de Preços ao Consumidor Amplo.
10: O índice é usado para medir a inflação oficial no Brasil. O resultado de julho representa uma variação de 0,09% em relação ao registrado no mês anterior.
11: Os dados foram divulgados hoje pelo IBGE.
13: O resultado ficou abaixo da taxa de junho, com variação de 0,07% e 0,09% abaixo da taxa do mês anterior. Nos 12 meses encerrados em julho, o índice ficou em 4,44%, abaixo dos 4,64% registrados até junho. O maior impacto veio do grupo habitação, puxado pela alta da energia elétrica. Já o setor de alimentação e bebidas teve queda de 0,67%. A redução veio por influência dos alimentos comprados para consumo em casa. Fernando Gonçalves.